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1: Tire suas dúvidas sobre as votações e se prepare para ajudar na fiscalização do pleito de 2026. Como lembrar dos nomes e dos números para votar nos 6 cargos em disputa nas eleições 2026? Quem responde é a juíza do Tribunal Regional Eleitoral, Paula Mursa.
2: É importante que o eleitor tenha a colinha com os números dos seus candidatos. Lembrando que as eleições esse ano terão 6 etapas e 5 cargos. Então é importante que o eleitor tenha esses cargos e os seus candidatos devidamente anotados.
1: Tem mais dúvidas sobre as eleições 2026? Acesse o portal do Tribunal Regional Eleitoral, tre-mg.jus.br, ou acompanhe a cobertura especial da TV Assembleia, www.almg.gov.br/tv.
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3: As comissões são um dos principais instrumentos de atuação parlamentar. Funcionam no Legislativo 22 comissões permanentes temáticas, mais a Comissão de Ética e Decoro Parlamentar, que atuam durante os 4 anos da legislatura. E cada um desses órgãos trata de temas de uma área específica. Pelo regimento interno, os presidentes e vices eleitos ficam nos cargos por 2 anos. Cabe às comissões fiscalizar as ações do Poder Executivo, discutir e opinar sobre projetos de lei em tramitação, realizar debates e audiências públicas, promover visitas para conhecer a realidade do Estado, além de convocar autoridades para prestar informações aos deputados. Assim, as comissões são um importante fórum de participação popular, onde o cidadão pode interferir no processo parlamentar, seja participando das reuniões e conhecendo mais sobre os temas, seja apresentando sugestões de mudanças nos projetos em tramitação. A composição das comissões é resultado de negociações entre os deputados e busca garantir, tanto quanto possível, a representação equilibrada dos grupos políticos presentes na Assembleia.
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4: 11 minutos para 6 horas.

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1: Uma parcela de eleitores terá transporte especial no domingo de eleições em Minas. São povos indígenas, quilombolas, ribeirinhos e quem vive em áreas rurais e distantes dos locais de votação. O serviço fornecido pela Justiça Eleitoral vai atender a 358 municípios. Em São Joaquim de Bicas, na Grande BH, por exemplo, a falta de transporte sempre foi um problema para os moradores da aldeia indígena Caturama. Aqui vivem 230 pessoas dos povos Pataxó e Pataxó-Ranhanhan. 110 estão aptas a votar. As sessões ficam em 3 escolas da cidade e eles gastam até 1 hora para chegar até lá. Este ano, pela primeira vez, os eleitores vão ter vans gratuitas para ir até os locais de votação. A ajuda da Justiça Eleitoral foi comemorada pela líder da aldeia, Cacica Célia Angorró.
2: A gente não tem carro para atender toda a comunidade. A gente clamou para a Justiça Eleitoral um pedido de socorro.
1: E esse não é o único tipo de transporte previsto para o dia das eleições. Tem também um serviço específico para pessoas com deficiência ou mobilidade reduzida que não tem como chegar sozinhas à sessão eleitoral. É o programa Seu Voto Importa, que oferece transporte individual e gratuito, como explica o chefe de cartório eleitoral, Felipe Caligiorni.
3: Como a gente está na democracia, né? E a democracia é a voz de todos, então a gente tem que tentar garantir ao máximo que todos consigam acessar as sessões eleitorais e poder exercer o voto deles na urna eletrônica.
1: Felipe Caligiorni lembra também que o transporte público por ônibus e trens no primeiro e no segundo turno da eleição é de graça em todo o estado e deve funcionar com a mesma frequência dos dias úteis. Mas ele destaca que candidatos, partidos, federações, coligações ou qualquer outra pessoa não podem oferecer transporte ou refeições aos eleitores no dia da votação. É proibido.
3: É crime eleitoral, então não pode acontecer. Então, de fato, somente podem transportar eleitores ou os veículos a serviço da Justiça Eleitoral, ou então os ônibus, né, de transporte regular do município, os carros privados das pessoas e os veículos que fazem os serviços de transporte, mas de forma regular também, como os táxis, os aplicativos.
1: E voltando à aldeia indígena Caturama, dos 110 eleitores aptos a votar, 15 deles vão ter contato com a urna eletrônica pela primeira vez. Cauã dos Santos é um deles. Aos 17 anos, ele já sabe da importância desse gesto para o seu povo.
4: É uma responsabilidade muito grande que nós indígenas podemos escolher alguém que realmente possa fortalecer a nossa família indígena, nos ajudar em tudo o que nós precisamos na aldeia.
1: Da Assembleia Legislativa em Belo Horizonte, Ana Paula Ciribelli.
0: 6 horas, 4 minutos.

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1: A Assembleia Legislativa de Minas é o poder do Estado que reúne 77 deputados eleitos pelo povo mineiro. O Palácio da Inconfidência, na capital mineira, é a sede principal da LMG desde o ano de 1972. É onde acontecem as reuniões, votações de plenário e audiências públicas das comissões e muito mais. Alguns gabinetes parlamentares também ficam no Palácio. Outros deputados despacham do Edifício Tiradentes, prédio em frente ao Palácio da Inconfidência. O edifício também abriga setores administrativos do Poder Legislativo Estadual. A estrutura física do Parlamento também conta com o prédio da Escola do Legislativo, destinado a cursos, palestras e oficinas de educação política promovidos pela LMG, e com o edifício Carlos Drummond de Andrade, que abriga o Espaço Cidadania e o Procon Assembleia. A LMG é uma casa aberta à população que recebe visitas presenciais ou virtuais. Saiba mais em almg.gov.br. Conhecer o funcionamento da Assembleia de Minas é um passo importante para você exercer a cidadania.
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2: Tire suas dúvidas sobre as votações e se prepare para ajudar na fiscalização do pleito de 2026. O que deve fazer o eleitor que não comparecer à votação em qualquer dos turnos? Quem responde é a juíza do Tribunal Regional Eleitoral, Paula Mursa.
3: Ele pode justificar no dia da eleição, caso ele esteja fora do domicílio eleitoral, se ele tiver o aplicativo do e-título, ele poderá entrar no aplicativo e esse aplicativo já tem o registro da localidade. Então ele não precisa nem justificar, nem apresentar documentos da ausência dele. Basta fazer essa justificativa no dia da eleição pelo aplicativo e-título. Ou ele pode comparecer a qualquer sessão eleitoral ou a um posto de justificativa e ali apresentar a sua justificativa de ausência.
2: Tem mais dúvidas sobre as eleições 2026? Acesse o portal do Tribunal Regional Eleitoral, tre-mg.jus.br, ou acompanhe a cobertura especial da TV Assembleia, www.almg.gov.br/tv.
0: 6 horas e 17 minutos.

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1: Quinta-feira, 1º de outubro, é o último dia para a realização de debates no rádio e na televisão. Também é o prazo final para fazer comícios e utilizar aparelhagem de som fixa. Mas os comícios de final de campanha poderão se prolongarem até 2 horas após a meia-noite. Saiba mais no site tre-mg.jus.br.
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2: Garantir ética e transparência ao trabalho dos parlamentares. Esta é a missão dos deputados que fazem parte da Comissão de Ética e Decoro Parlamentar da Assembleia Legislativa. O colegiado, criado em 2002, define atitudes e ações que devem ser consideradas incompatíveis com a ética e o decoro parlamentar, além de estabelecer sanções. São algumas das competências da Comissão de Ética: auxiliar o presidente na manutenção do decoro, da ordem e da disciplina na Assembleia, instruir processo contra deputado e garantir o cumprimento da proibição de porte de arma, tendo poder para revistar e desarmar. A comissão é formada por 7 deputados efetivos e 7 suplentes. O presidente é o deputado Charles Santos, do Republicanos, e a vice, a deputada Lohana, do PV. Você pode acompanhar as ações da Comissão de Ética e Decoro Parlamentar no portal almg.gov.br.
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1: 3 de outubro, sábado, véspera do primeiro turno das eleições, é o último dia para a propaganda eleitoral feita por meio de alto-falantes ou amplificadores de som entre as 8 horas da manhã e as 10 horas da noite, de acordo com o Tribunal Superior Eleitoral. É também o último dia até as 10 horas da noite para distribuir material gráfico, realizar caminhada, carreata ou passeata, acompanhados ou não por carro de som ou mini-trio. Saiba mais em tre-mg.jus.br.
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3: 13 minutos para 7 horas. 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

0: eletrônica, 30 anos de segurança no voto. Hoje é quarta-feira, 30 de setembro. Os brasileiros vão às urnas neste domingo em um sistema eletrônico de votação que completou 30 anos de uso com um histórico de segurança no processo eleitoral. Para reforçar a transparência e combater a desinformação, a Assembleia Legislativa de Minas e o Tribunal Regional Eleitoral atuam mais uma vez em parceria nesta eleição. A Justiça Eleitoral mantém desde 2020 uma página na internet chamada Fato ou Boato, para incentivar as pessoas a verificarem notícias sobre o processo de votação. A iniciativa faz parte do programa de enfrentamento à desinformação, que reúne mais de 70 instituições, entre partidos políticos e entidades públicas e particulares, para enfrentar os efeitos negativos das fake news, principalmente sobre a segurança das urnas eletrônicas. O presidente do TRE Mineiro, desembargador Carlos Henrique Perpétuo Braga, ressalta que a Justiça Eleitoral tem convidado a população a conhecer de perto o sistema eletrônico de votação para desmistificar ideias e tirar dúvidas.
1: Nós queremos luzes, cada vez mais luzes sobre o processo eleitoral. Não temos nada a esconder, muito ao contrário. E a sociedade tem sido convidada, tem sido instada a participar das diversas etapas de segurança. E são inúmeras e estão sendo divulgadas. Inclusive, na véspera das eleições, propriamente, nós realizamos auditoria da integridade, da autenticidade da urna e queremos, portanto, que as pessoas participem, que as pessoas afastem aquelas más informações sobre a lisura do processo eleitoral.
0: Para reforçar a confiança nas urnas eletrônicas, o presidente da Assembleia de Minas, deputado Tadeu Leite, lembrou que em toda a sua trajetória política, de 4 mandatos, foi eleito e reeleito pela urna eletrônica.
2: Eu tive muita honra de representar esses mineiros esses últimos 16 anos, 4 mandatos. Se estou aqui hoje é graças aos eleitores, a Deus, mas a esse sistema eleitoral brasileiro, sério, correto, transparente, que não só eu, mas que todos que queiram se candidatar tenham oportunidade de participar. Então o esforço nosso aqui é para que a gente possa fortalecer a nossa democracia, cuidado com as fake news, cuidado com a desinformação, e é esse o trabalho que a Assembleia e o TRE vão fazer agora, nesses próximos dias, até o dia da eleição.
0: Durante a exposição de Quem é o Poder? Sobre a história do voto no Brasil, realizada pela Assembleia de Minas em parceria com o TRE, foram promovidas demonstrações de funcionamento da urna eletrônica para os visitantes, em mais uma tentativa de aproximar os eleitores do processo que decide o futuro do país. Para quem quiser consultar, a página Fato ou Boato pode ser acessada no site do TRE, www.tre-mg.jus.br. Da Assembleia Legislativa em Belo Horizonte, Graziele Mendes.
3: 7 horas e 5 minutos.

0: 7:14. 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
1: 5, 4, 3, 2. Parem. Espera aí. Onde é que vocês pensam que vão? Hã?

0: Boa viagem, meninos. Boa viagem.
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2: Tire suas dúvidas sobre as votações e se prepare para ajudar na fiscalização do pleito de 2026. O eleitor pode usar o celular na hora de votar? Quem responde é a juíza do Tribunal Regional Eleitoral, Paula Mursa.
3: O eleitor não pode usar o celular na hora de votar. E por que isso? Porque a Justiça Eleitoral deve garantir o sigilo do voto. Então, o eleitor pode se dirigir, sim, à sua sessão eleitoral com o seu aparelho celular, mas na hora de se dirigir à cabine de votação, ele vai deixar o seu celular com os componentes da mesa receptora de voto.
2: Tem mais dúvidas sobre as eleições 2026? Acesse o portal do Tribunal Regional Eleitoral, tre-mg.jus.br, ou acompanhe a cobertura especial da TV Assembleia, www.almg.gov.br/tv.
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4: Veto é a posição contrária do governador a um projeto aprovado pela Assembleia. Quando a tramitação do projeto é encerrada, o Legislativo encaminha a proposição de lei ao Executivo. O governador tem 15 dias úteis para transformar o texto em lei. Caso não concorde com seu teor, pode vetar o projeto total ou parcialmente. Normalmente, o governador veta o que avalia como inconstitucional ou contrário ao interesse público. O veto é analisado pelos deputados em turno único em até 30 dias. Se não for analisado nesse prazo, entra na faixa constitucional, tendo prioridade sobre as outras matérias da pauta. Essa situação é chamada de sobrestamento, também conhecida popularmente como trancamento de pauta. Quando um veto tranca a pauta, significa que nada pode ser apreciado enquanto o plenário não se manifestar sobre essa matéria. Para o veto ser rejeitado ou derrubado pelo plenário, são necessários 39 votos contrários, ou seja, a maioria absoluta. Se o veto for mantido, o governador é comunicado do fato. Se o veto for rejeitado, o governador deve transformar a proposição em lei em 48 horas. Se não for cumprido o prazo, a Assembleia transforma a proposição em lei.
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5: 7:19.

0: Agora 7h23.
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3: Quem tem algum tipo de deficiência ou é neurodivergente enfrenta atualmente diversas barreiras, como as arquitetônicas, tecnológicas e de comunicação. E além desses obstáculos, existe um termo que define todo o preconceito em relação a essa parcela da população. É o capacitismo. Esse é um dos temas do Parlamento Jovem da Assembleia, programa de formação política voltado para estudantes que traz para discussão em 2026 a inclusão da pessoa com deficiência e com neurodivergência. Mas qual o significado de capacitismo? A doutora em psicologia pelo UFMG, Luana Carola, explica que capacitismo é quando você julga a pessoa antes de conhecê-la.
4: Se eu vejo uma pessoa que é cadeirante, eu falo, ah, ela não vai conseguir participar de alguma coisa porque ela é cadeirante. Mas peraí, eu perguntei para ela, ah, ela é autista, então ela não gosta de abraço. É quando a gente coloca as nossas lentes do preconceito, aquele conceito que vem antes de conhecer a pessoa, como uma barreira, né? Uma coisa que incapacita mesmo a pessoa de ser ela.
3: A gestora especialista pela Fundação Dom Cabral e pela PUC Minas, Carolina Franco, diz que capacitismo é quando o que foge do padrão não é aceito.
5: Você parte de um pressuposto de que aquela pessoa que não se encaixa no padrão, né? Naquele corpo padrão, ela precisa ser consertada, né? Ela não consegue enxergar as potencialidades da pessoa. A deficiência é uma das características dela. Ela não define a pessoa, né? Então você acaba julgando pelo olhar, né?
3: E quais os desafios para tornar a nossa sociedade mais igualitária? Como podemos educar a população e os agentes públicos? A gestora Carolina Franco, que é cadeirante, diz que o caminho da inclusão ainda é longo e cita o exemplo do transporte público. Ela disse que viu nas redes sociais as dificuldades de uma mulher que queria pegar um ônibus em Betim, na Grande BH. Sim.
5: Ela tentando pegar o ônibus, o transporte público, e o elevador estava funcionando do ônibus, simplesmente o motorista não quis colocá-la para dentro, não quis ajudar. Ah, vai demorar demais, porque também, aí tem isso também, você tem questão dos outros passageiros também, que às vezes está o ônibus cheio, também tem que correr para chegar no trabalho, e não tem essa sensibilidade, né?
3: Carolina também lembra que muitas vezes, para ela, não é fácil pegar um táxi.
5: Quantas e quantas vezes chega o táxi e fala assim, a cadeira de roda vai? Eu falei, olha, moço, se a cadeira de roda não for, eu não tenho como eu ir. É a extensão do meu corpo, ela que me dá liberdade.
3: Já a doutora em psicologia, Luana Carola, explica que o recurso físico é importante, mas que é preciso a preparação das pessoas para lidar com a situação.
4: Muitas vezes tem motoristas que, né, mas que não tem uma sensibilidade, porque trabalhar com a inclusão é ter um olhar sensível. Você precisa também se formar, né, acolher. Quando ele te faz essa pergunta, a cadeira de roda vai, peraí, que movimento que se tem para poder se aproximar um pouquinho do seu mundo? O recurso físico é importante, a acessibilidade física ela é importante, mas precisa ter formação e interesse da pessoa.
3: Por isso, a estudante de Inconfidentes, no sul de Minas, Rafaela Rosas, acha importante o Parlamento Jovem ter escolhido o tema para este ano. Ela diz que a família sente o problema na pele, já que a irmã é autista.
6: Sempre vi que a gente não tinha apoio, sabe? A família, a estrutura. E é cada vez mais difícil na sociedade, com tanta internet, essas coisas, a gente achar um lugar, sabe? Para ser representado. Então, o Parlamento tá aqui para representar a gente, é muito importante. Então, no Parlamento, a gente tá tendo esse apoio, é super importante para mim, para minha irmã, para todo mundo.
3: A estudante Gabriele Fernandes, de Belo Vale, na região central, defende que é preciso dar voz a esse grupo.
7: Na verdade, as pessoas que possuem neurodivergência, que possuem alguma deficiência, elas, muitas não podem estar aqui, muitas não têm voz, então acho que mais buscar a voz dessas pessoas e buscar realmente a prática, né, para a gente conseguir um resultado excelente para essas pessoas.
3: Outra dica vem da diretora do Núcleo de Acessibilidade e Inclusão da UFMG, Daniela Vaz. Ela define que a inclusão vai muito além da acessibilidade.
8: Inclusão não é simplesmente acessar um espaço e estar presente.
5: é ser visto, reconhecido, acolhido, é participar efetivamente. Acessibilidade é convidar para a festa, inclusão é tirar para dançar.
3: E o Pensando em Minas, da TV Assembleia, preparou uma série com 5 programas especiais sobre esses temas. Assista no portal almg.gov.br. Da Assembleia Legislativa em Belo Horizonte, Ana Paula Ciribelli.

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1: Agora são 7 horas e 31 minutos.

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1: A Comissão de Assuntos Municipais e Regionalização trata de questões relacionadas ao desenvolvimento urbano. Entre as atribuições desse colegiado estão o papel de valorizar a discussão de projetos sobre direito urbanístico, desenvolvimento das cidades e das regiões metropolitanas, aglomerações urbanas e questões que afetam as micro-regiões do Estado. Além disso, são projetos de lei de competência desse órgão legislativo, a divisão administrativa e judicial e a criação, fusão e desmembramento de municípios. A Comissão de Assuntos Municipais é formada por 5 deputados efetivos e 5 suplentes. O presidente é o deputado Arnaldo Silva, do União, e o vice, o deputado Leleco Pimentel, do PT. Você pode acompanhar todas as ações da comissão e saber o dia e o horário das reuniões semanais no portal almg.gov.br.
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2: 2 de outubro, sexta-feira, é o prazo final para divulgar propaganda paga na imprensa escrita e reprodução na internet, bem como é o prazo final para impulsionar anúncios na internet. Saiba mais pelo site tre-mg.jus.br.
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2: Tire suas dúvidas sobre as votações e se prepare para ajudar na fiscalização do pleito de 2026. O eleitor pode fazer campanha para o seu candidato no dia da eleição? Quem responde é a juíza do Tribunal Regional Eleitoral, Paula Mursa.
3: Eleitores e candidatos devem atentar-se para o fato de que, embora no dia das eleições seja possível as manifestações individuais e silenciosas, são proibidas aglomerações de pessoas, boca de urna, transporte irregular de eleitores e derramamento de santinhos pela cidade, principalmente pelos locais de votação.
2: Tem mais dúvidas sobre as eleições 2026? 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
0: 13 minutos para as 8 horas.

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1: Uso de inteligência artificial e deepfakes na internet demanda atenção redobrada para evitar a disseminação de conteúdos falsos no processo eleitoral. Para combater a desinformação e garantir a veracidade das informações, o Tribunal Regional Eleitoral de Minas Gerais organizou uma dinâmica de acompanhamento específica para isso. A iniciativa faz parte do Programa Permanente de Enfrentamento à Desinformação do TRE Mineiro, com o lema Voz da Democracia, para coibir irregularidades na internet. O tribunal criou uma comissão especial formada por um desembargador e 7 juízes, como explica o desembargador Carlos Henrique Braga, presidente do TRE de Minas.
2: O tribunal constituiu uma comissão especial para cuidar exatamente da propaganda eleitoral na internet. Então nós temos uma comissão de um desembargador e mais 7 juízes cuidando exclusivamente disso. Então a partir do momento em que chegam as denúncias, que chegam as informações que apontam uma possível irregularidade, nós apuramos e damos a resposta, quer para tirar essas informações do ar, quer para punir aqueles infratores.
1: Além das ações da Justiça Eleitoral, o eleitor pode comunicar conteúdos suspeitos pelo Sistema de Alertas de Desinformação Eleitoral, o SIAD, do TSE. O presidente do TRE recomenda que o eleitor seja cauteloso e verifique as informações antes de repassar conteúdos nas redes sociais.
2: O Tribunal Regional Eleitoral e o Tribunal Superior Eleitoral divulgaram pode e não pode. E nós convidamos também o eleitor, a eleitora, o cidadão mineiro a ir às nossas páginas, a entender o que é possível e o que não é possível fazer. Na dúvida, consultem. Na dúvida, não façam. Sejam cautelosos, porque a desinformação gera uma série de desdobramentos nocivos à boa democracia.
1: O TRE e a Assembleia Legislativa de Minas são parceiros nessa atuação e todas as eleições renovam um acordo institucional para reforçar o compromisso com a transparência e a seriedade do processo. Na Assembleia de Minas, uma exposição aberta ao público conta a história do voto e, em dias agendados, promove testes abertos em uma urna eletrônica demonstrativa. Da Assembleia Legislativa em Belo Horizonte, Graziele Mendes.
0: 8 horas e 4 minutos.

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1: Alternativas para combater o uso de crack e de outras drogas é o tema de uma comissão permanente da Assembleia Legislativa. A intenção é discutir com a sociedade e o poder público as saídas para esse grave problema social. Essa comissão inclui na sua pauta questões como a política de prevenção ao uso de crack e outras drogas, o tratamento e a recuperação do usuário, além de ações e políticas voltadas à reinserção social dos pacientes. Também é preocupação dos deputados acompanhar ações voltadas à prevenção ao tráfico de entorpecentes. 5 deputados suplentes e 5 titulares participam dos trabalhos, sob o comando da presidenta, deputada delegada Sheila, do PL, e da deputada Marli Ribeiro, do mesmo partido. Você pode acompanhar todas as ações da comissão e saber o dia e o horário das reuniões semanais no portal almg.gov.br.
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2: Tire suas dúvidas sobre as votações e se prepare para ajudar na fiscalização do pleito de 2026. O eleitor que não possuir o título na versão impressa pode votar com um documento digital no celular? Quem responde é a juíza do Tribunal Regional Eleitoral, Paula Mursa.
3: As versões digitais do documento oficial também são aceitas. Então, o eleitor pode mostrar no seu celular os documentos, a carteira de identidade, a carteira nacional de habilitação. Lembrando, porém, que após apresentar o documento no celular, o celular precisa ficar na mesa junto ao mesário, né? Diante da impossibilidade de ir para a cabine de votação com o celular.
2: Tem mais dúvidas sobre as eleições 2026? Acesse o portal do Tribunal Regional Eleitoral, tre-mg.jus.br, ou acompanhe a cobertura especial da TV Assembleia, www.almg.gov.br/tv.
0: 8 horas e 21 minutos.

0: Agora, 8 horas e 24 minutos. 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
2: Ipiceng arrecada quase R$1 bilhão nos últimos 2 anos e espera fechar 2026 com orçamento acima de R$2 bilhões. Esse é o resultado do aumento da contribuição dos usuários do Instituto de Previdência dos Servidores do Estado. Segundo a instituição, o recurso extra garantiu investimentos na estrutura própria e na expansão da rede credenciada. Mas usuários do serviço criticaram o atendimento, especialmente no interior. O tema mobiliza a Comissão de Administração Pública da Assembleia. O presidente do Ipiceng foi ouvido na condição de convocado após não comparecer a uma reunião para fazer um balanço da situação do Instituto. Para a deputada Beatriz Cerqueira, do PT, que propôs o debate, é preciso avaliar os investimentos feitos na instituição após a vigência da lei, que permitiu o reajuste no valor das contribuições do Ipiceng Saúde. A correção do piso e do teto de contribuição dos usuários garantiu receita extra de 954 milhões de reais desde abril de 2025. Segundo dados citados na reunião, 65% dos recursos extras foram aplicados na rede credenciada. Outros 25% garantiram um incremento de pessoal com a nomeação de servidores. Uma ala inteira do Hospital Israel Pinheiro, em BH, fechada desde 2014, também foi reaberta, como ressalta o presidente da instituição, André Luiz dos Anjos.
3: Nós abrimos ali 72 leitos, já entregamos leitos para internação desde o final de janeiro desse ano, de forma que em 2026 nós já fizemos 1.255 internações.
2: Apesar dos investimentos, falhas no atendimento aos usuários do Ipiceng no interior foram apontadas na reunião. Reclamações de beneficiários do Instituto registradas pela comissão durante a audiência questionam a dificuldade para realizar exames e consultas especializadas em algumas regiões do estado. E a falta de valorização dos profissionais que atuam no Ipiceng é outro problema debatido na audiência. A carreira pouco atrativa e os baixos salários seriam a principal razão da desistência de candidatos nomeados no último concurso. A cobrança é da vice-presidente do Sindicato dos Servidores do Ipiceng, Marina Costa.
4: Porque essas pessoas, elas salvam vidas, mas elas estão cansadas. Estão cansadas porque o salário deles é pior do que o salário praticado na rede FEMIC, que é ruim. Tem gente que ganha menos de um salário mínimo de base. E aí, como que fixa esse servidor?
2: O conteúdo completo da audiência sobre a situação do Ipiceng está disponível no portal almg.gov.br. Da Assembleia Legislativa em Belo Horizonte, Luiz Felipe Balona.

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Agora são 8 horas e 32 minutos.

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2: Esta é a Semana Estadual da Pastoral da Criança Zilda Arnes. A data entrou para o calendário oficial do Estado em 2018. Zilda Arnes foi uma médica pediatra e sanitarista que fundou a Pastoral da Criança, um programa de ação social da Conferência Nacional dos Bispos do Brasil, a CNBB, no ano de 1983. A criação da data é um reconhecimento ao trabalho humanitário prestado à sociedade pela catarinense Zilda Arnes, que dedicou grande parte da sua vida ao atendimento voluntário a famílias carentes, visando a redução do índice de mortalidade infantil. A Lei 22.835, de 4 de janeiro de 2018, que institui a Semana Estadual da Pastoral da Criança, Zilda Arnes, é de autoria da deputada Ione Pinheiro, durante a atuação dela na 18ª legislatura, entre 2015 a 2019.
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3: Você que é vereador, assessor parlamentar, servidor público ou membro de partido político em Pompéu, na região central do estado, fique ligado. 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
5: Faltando agora 9 minutos para as 9 horas.

9 horas. Bom dia. 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
2: De quem é o poder? Essa é a pergunta provocativa que abre a exposição em cartaz na Assembleia Legislativa de Minas sobre voto, cidadania e democracia no Brasil. A mostra está aberta ao público na Galeria de Arte da LMG até esta sexta-feira, 2 de outubro. A ideia é que o visitante tenha uma visão sobre como o voto direto e universal que temos hoje foi uma conquista marcada por avanços e recuos nos direitos ao longo do tempo. A gerente-geral da Escola do Legislativo, Ruth Schmitz, explica que, por isso, essa não é uma exposição histórica, mas uma mostra política que pretende alertar o público sobre a necessidade de entender a democracia como processo sempre em construção.
3: A percepção de que direitos são conquistados e nem sempre só avançam, eles podem retroceder. A democracia é um processo em construção. Do mesmo modo, também, como a cidadania, como o voto, como as eleições, que você tem avanço, você pode ter retrocessos. Nós vamos ter dois períodos aqui de ditadura, dois períodos de repressão, de autoritarismo. Quem visitar a exposição vai ver os jornais da época que a gente fez questão de trazer. Então, enfim, são uma série de informações para não esquecer.
2: Ao longo da mostra, o visitante percorre 16 painéis distribuídos em 7 ambientes cronológicos. Cada um deles é estruturado a partir das 7 constituições brasileiras, começando pela de 1824 até a Constituição Cidadã de 1988. Em cada espaço, o público encontra textos contextualizados, imagens históricas e perguntas desafiadoras, como: quem votava? Quem ficava de fora e qual cidadania estava em disputa? A gerente-geral de Relações Públicas e Cerimonial, Daniela Santiago, reforça que a construção da narrativa da mostra teve a preocupação de mostrar como a conquista do voto universal passou por momentos de grande exclusão no Brasil.
4: Então a gente pega desde o primeiro momento que o Brasil se torna independente, ainda era algo muito restrito, né? Uma parcela de homens brancos que tinham renda. Aí a medida, né? A partir de lutas mesmo, de movimentações ali fundamentais que aconteceram, outros segmentos foram alcançando esse lugar de cidadania, né? Então você pega as mulheres, os analfabetos, por exemplo, houve um momento em 46 que o Brasil tinha mais da metade do Brasil era de analfabetos. Então se o voto não era permitido para analfabetos, você já eliminava a parcela superior à metade do país, né? Então assim, a Constituição de 88 é de fato aquela que trouxe esse sufrágio universal, essa participação ampla, então é algo muito precioso, né? E que a gente deve sempre avançar no sentido de manter e não ter retrocesso de novo.
2: A exposição também conta com a parceria do Tribunal Regional Eleitoral e, por isso, em dias agendados, o TRE poderá fazer demonstrações do funcionamento da urna eletrônica na galeria. As apresentações acontecem dentro do programa Casa Aberta da LMG e durante visitas orientadas de estudantes. A visita à exposição De Quem é o Poder? Voto, Cidadania e Democracia no Brasil é gratuita e pode ser agendada na Galeria de Arte da LMG até esta sexta-feira, 2 de outubro. Da Assembleia Legislativa em Belo Horizonte, Graziele Mendes.
1: Agora 9 horas e 6 minutos.

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4: 9 horas e 19 minutos.

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Agora, 9 horas e 32 minutos.

0: 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O que deve fazer o eleitor que não comparecer à votação em qualquer dos turnos? Quem responde é a juíza do Tribunal Regional Eleitoral, Paula Mursa.
1: Ele pode justificar no dia da eleição, caso ele esteja fora do domicílio eleitoral, se ele tiver o aplicativo do e-título, ele poderá entrar no aplicativo e esse aplicativo já tem um registro da localidade. Então ele não precisa nem justificar, nem apresentar documentos da ausência dele. Basta fazer essa justificativa no dia da eleição pelo aplicativo e-título. Ou ele pode comparecer a qualquer sessão eleitoral ou a um posto de justificativa e ali apresentar a sua justificativa de ausência.
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3: Uma nova ferramenta de transparência para aproximar o cidadão do trabalho parlamentar está disponível no portal da Assembleia Legislativa de Minas Gerais. A página Assembleia em Números reúne dados sobre o processo legislativo de maneira acessível. A plataforma está organizada em 4 sessões principais, todas com painéis interativos que apresentam dados atualizados. A primeira é de leis aprovadas, que permite conferir projetos convertidos em normas com filtros por tema, tipo, origem, região e autoria. A segunda é a participação cidadã, que reúne informações sobre eventos institucionais participativos, como fóruns técnicos, reforçando o diálogo permanente da casa com a sociedade. Na sessão fiscalização, o público tem acesso aos dados referentes a pedidos de informação e providências encaminhados pelos deputados a órgãos públicos ou particulares, com a possibilidade de consultar a situação de cada requerimento. Por fim, a sessão de atividades legislativas traz dados sobre reuniões e eventos realizados, tanto no plenário quanto nas comissões. A navegação foi pensada para ser feita de forma integrada e intuitiva, de maneira que facilite o acesso a informações sobre o processo legislativo. Essa iniciativa faz parte do projeto estratégico Assembleia Inteligente, com foco em avanços na transformação digital e na melhoria dos fluxos de informação. O desenvolvimento da ferramenta foi liderado pela Secretaria-Geral da Mesa com a proposta de transformar dados técnicos em conhecimento público mais compreensíveis. A equipe buscou organizar o grande volume de informações em um formato simples e amigável, para que qualquer pessoa consiga acompanhar a dinâmica e a evolução do trabalho realizado. O acesso à página Assembleia em Números pode ser feito pelo portal da Assembleia Legislativa de Minas, o almg.gov.br, na seção Transparência. Da Assembleia Legislativa em Belo Horizonte, Graziele Mendes.
2: 9 horas e 47 minutos.

0: 9:54.
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1: Olá, eu sou o Luiz Felipe Balona e esse é o programa Direito do Consumidor. O cashback é uma prática comercial que significa literalmente dinheiro de volta. Ela consiste na geração de créditos a partir de compras efetuadas. E apesar de legal, essa ferramenta tem sido usada por golpistas para lesar consumidores. Quem explica é o coordenador do Procon Assembleia, Marcelo Barbosa. Para quem não sabe, Marcelo, explica pra gente o que é o cashback.
2: Cashback é o nome de uma prática comercial em que um percentual do valor pago na compra com cartão é devolvido ao cliente. Essa devolução pode ser feita em dinheiro na conta ou desconto na compra de outros produtos. Normalmente, as empresas que trabalham com cashback têm essa informação na sua publicidade para que o consumidor saiba, antes de comprar, que ele está participando de uma publicidade onde existe o cashback.
1: E como isso está sendo usado por golpistas?
2: Anúncios e mensagens em redes sociais passam a falsa informação de que as operadoras de cartão de crédito estariam escondendo valores que deveriam ser devolvidos aos clientes em forma de cashback. Para convencer a vítima, as mensagens trazem imagens de apresentadores de telejornais em supostas reportagens informando que os PROCONs obrigaram as operadoras de cartão de crédito a devolver os supostos valores, o que é uma grande mentira. As mensagens induzem o consumidor a clicar em um link que o leva a preencher um formulário para ver se tem direito a alguma devolução. Nesse momento, a vítima informa seus dados pessoais e até mesmo o número do seu cartão de crédito. Em seguida, o consumidor é informado sobre os supostos valores a receber e é orientado a pagar uma taxa para liberar o dinheiro, normalmente através do Pix. Depois disso, os golpistas encerram a comunicação e bloqueiam a pessoa. Nesse momento, eles já receberam o dinheiro depositado e ainda possuem os dados pessoais e o número do cartão de crédito da vítima, que podem ser usados para praticar outros crimes.
1: Como o consumidor pode se proteger desse tipo de armação?
2: Aqui no Procon da Assembleia, nós orientamos o consumidor de que qualquer informação deve ser buscada diretamente nas instituições financeiras e nunca por meio de canais oferecidos em redes sociais ou aplicativos de mensagem. O consumidor também deve desconfiar sempre de ofertas que pareçam muito vantajosas. Evite clicar em links duvidosos. E, na dúvida, acione o serviço de atendimento ao cliente do seu banco ou da sua operadora de cartão de crédito. Se perceber que caiu em golpe, o consumidor deve imediatamente entrar em contato com a instituição e informar o ocorrido, a fim de tentar recuperar o valor pago. Além disso, é importante registrar um boletim de ocorrência e bloquear imediatamente o cartão cujo número foi repassado aos golpistas. Lembre-se sempre, a prevenção é o melhor remédio.
1: Conversamos com o coordenador do Procon Assembleia sobre o golpe do cashback. Para ouvir novamente esse conteúdo, basta acessar almg.gov.br/rádio. Da Assembleia Legislativa em Belo Horizonte, Luiz Felipe Balona.
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4: Agora são 10 horas.

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1: A Comissão de Participação Popular é responsável pela mediação entre as entidades da sociedade civil e a Assembleia Legislativa. Propostas de ação legislativa de origem popular podem ser encaminhadas pelos deputados por meio da comissão e algumas podem até virar sugestão de novas leis ou pedidos de providências aos órgãos responsáveis. Entre as outras ações dessa comissão estão a realização de consulta pública sobre assuntos relevantes para a sociedade e o recebimento de sugestões da população para melhorar a qualidade dos trabalhos parlamentares. A comissão, formada por 5 deputados efetivos e 5 suplentes, é comandada pelo presidente, o deputado petista Ricardo Campos, e pelo vice, o deputado Marquinho Lemos, do mesmo partido. Você pode acompanhar todas as ações da comissão e saber o dia e o horário das reuniões semanais no portal almg.gov.br.
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4: 10 horas e 21 minutos.

0: 10h26. 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
1: A participação dos idosos nas eleições brasileiras ganha cada vez mais peso. Os eleitores com 60 anos ou mais já representam quase um quarto do eleitorado do país. E mesmo depois dos 70 anos, quando o voto passa a ser facultativo, muitos ainda fazem questão de comparecer às urnas. A geração 60+, representa 23,6% do eleitorado brasileiro. Nos últimos 16 anos, o número de eleitores nessa faixa etária passou de 20 milhões e 800 mil para 37 milhões e meio, um crescimento de 80%. Nas eleições de 2022, mais de 65% dos idosos votaram no primeiro turno. Entre 60 e 69 anos, faixa em que o voto ainda é obrigatório, o comparecimento chegou a 85,7%. A partir dos 70 anos, o voto é facultativo. E em Minas Gerais, são mais de 2 milhões de eleitores acima dessa idade. Para quem decide ir às urnas, a Justiça Eleitoral também oferece recursos para facilitar a votação de pessoas com deficiência ou mobilidade reduzida. O coordenador de responsabilidade social do Tribunal Regional Eleitoral de Minas Gerais, Antônio de Faria Neto, explica que o apoio começa nos próprios locais de votação e inclui recursos de acessibilidade.
2: Existem coordenadores de acessibilidade que podem prestar todo o apoio necessário às pessoas com deficiência ou com mobilidade reduzida no dia da votação, nos locais, e também pensar que a urna é uma urna que cada vez mais tem trazido aí alguns elementos que facilitam o voto de pessoas que demandam aí de algum apoio, de alguma tecnologia assistiva no momento de votar.
1: Mesmo sem a obrigação de votar, muitos eleitores com mais de 70 anos não abrem mão de participar da escolha dos representantes. 4 em cada 10 eleitores que já têm o voto facultativo fazem questão de exercer esse direito. É o que afirma o aposentado Caio Becker Soares, de 82 anos de idade.
3: Eu acho que é uma obrigação de todo mundo votar, escolher as pessoas que vão governar o país, dirigir o país. Todo mundo tem que votar.
1: E o crescimento desse grupo também chama a atenção para a presença dos idosos no debate eleitoral. Eles já representam quase um quarto do eleitorado brasileiro. A cientista política Elcimara Teles destaca que o aumento desse público pode levar as campanhas a olhar com mais atenção para as demandas dos eleitores mais velhos.
4: Até recentemente, o segmento de jovens era maior do que o segmento dos idosos. Como agora ultrapassou, idosos são a maioria numérica comparativamente aos jovens, é possível que surjam não apenas pesquisas, mas pesquisas na área de políticas públicas, de sexualidade. Enquanto isso vai impactar a previdência, e as campanhas terão que começar a falar não só para os jovens do TikTok, mas para o idoso que usou Orkut.
1: A participação da população idosa nas eleições foi abordada em reportagem da TV Assembleia. A matéria completa e outros conteúdos sobre as eleições 2026 estão disponíveis no portal almg.gov.br. Da Assembleia Legislativa em Belo Horizonte, Flávio Júnior.

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1: Dez horas e 33 minutos.

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1: Tire suas dúvidas sobre as votações e se prepare para ajudar na fiscalização do pleito de 2026. O eleitor pode votar portando arma de fogo? Quem responde é a juíza do Tribunal Regional Eleitoral, Paula Mursa.
2: No dia das eleições, o porte de arma de fogo é proibido, inclusive para as forças de segurança, exceto se estiverem trabalhando no dia das eleições. Também é proibido o transporte de armas e munições no prazo de 24 horas que antecede o dia das eleições e também no prazo de 24 horas que sucede o dia das eleições. O descumprimento dessa norma, inclusive, implica em flagrante delito, além da incidência de outras disposições do Código Eleitoral.
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1: 1º de outubro, quinta-feira, é o último dia para circulação paga ou impulsionada de propaganda eleitoral na internet. A proibição vale mesmo se a contratação do serviço tiver sido realizada antes desse prazo. O provedor de internet deve retirar essa veiculação do ar.
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3: Entre as comissões permanentes da Assembleia de Minas, a Comissão de Saúde aborda todas as questões que envolvem essa área. Entre as funções dessa comissão está a realização de debates, audiências ou reuniões sobre questões ligadas à saúde. Outra atribuição é analisar projetos de lei relacionados à assistência médica, hospitalar e sanitária, à prevenção das deficiências física e mental e ao saneamento básico. Formada por 5 parlamentares efetivos e 5 suplentes, a Comissão de Saúde é comandada pelo presidente, deputado Arlen Santiago, do Avante, e pelo vice-deputado doutor Wilson Batista, do PSD. Acompanhe as ações da Comissão de Saúde no portal almg.gov.br.
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1: Conselhos, comitês e outras instituições participativas do Estado passam a ter novas regras sobre transparência em Minas Gerais. A medida está prevista em lei aprovada pela Assembleia Legislativa e sancionada pelo Governo do Estado.
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1: A Lei 25.960 de 2026 estabelece regras para a divulgação de informações sobre o funcionamento de conselhos, comitês e demais instituições participativas estaduais. A norma tem origem em projeto do deputado Lucas Lasmar, da Rede. A legislação determina que esses órgãos divulguem mensalmente informações sobre a composição dos membros, dados de contato, calendário de reuniões, pautas, atas, resoluções e deliberações. As pautas das reuniões deverão ser publicadas com, no mínimo, uma semana de antecedência. Já as atas e demais documentos aprovados deverão ser divulgados em até 10 dias. Para o deputado Lucas Lasmar, a lei amplia a transparência nessas instituições.
2: Principalmente nas questões de convocação, transparência de atas e principalmente das pautas do que é discutido dentro desses conselhos. A maioria dos membros desses conselhos são avisados de última hora e quando são avisados. Então a gente quer trazer transparência e segurança para esses membros do conselho e também para o governo do estado.
1: As informações deverão estar disponíveis no site oficial das instituições participativas, ou quando não houver portal próprio, na página da secretaria a qual o órgão estiver vinculado. O texto da Lei 25.960, de 2026, e de outras normas em vigor no Estado, podem ser consultados no portal da Assembleia. O endereço é almg.gov.br. Da Assembleia Legislativa em Belo Horizonte, Flávio Júnior.
0: 11 horas, 2 minutos.

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1: Tire suas dúvidas sobre as votações e se prepare para ajudar na fiscalização do pleito de 2026. O eleitor que não possuir o título na versão impressa pode votar com o documento digital no celular? Quem responde é a juíza do Tribunal Regional Eleitoral, Paula Mursa.
2: As versões digitais do documento oficial também são aceitas. Então, o eleitor pode mostrar no seu celular os documentos, a carteira de identidade, a carteira nacional de habilitação. Lembrando, porém, que após apresentar o documento no celular, o celular precisa ficar na mesa junto ao mesário, né? Diante da impossibilidade de ir para a cabine de votação com o celular.
1: 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Acesse o portal do Tribunal Regional Eleitoral, tre-mg.jus.br, ou acompanhe a cobertura especial da TV Assembleia, www.almg.gov.br/tv.
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3: As questões que envolvem os direitos humanos são tratadas de forma especial na Assembleia. Os deputados são responsáveis pela análise de fatos que envolvem a defesa dos direitos individuais e coletivos, direitos políticos, direitos de grupos sociais minoritários, que são aqueles que sofrem algum tipo de exclusão ou discriminação, como mulheres e negros. Nas reuniões, os cidadãos são ouvidos com frequência em audiências públicas na Assembleia para relatar denúncias ou pedir providências contra o abuso dos direitos. 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Neste biênio, a comissão está sendo comandada pela presidente deputada Bela Gonçalves, do PSOL, e pela deputada Andréia de Jesus, do PT. 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
4: 11 horas e 16 minutos.

0: 11:21. 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
1: Mais da metade das autoescolas podem fechar as portas em Minas Gerais depois das mudanças nas regras de obtenção da Carteira Nacional de Habilitação. A afirmação foi feita na Comissão de Desenvolvimento Econômico da Assembleia Legislativa, que discutiu essa e outras mudanças no sistema de trânsito. Segundo o presidente do Sindicato dos Centros de Formação de Condutores de Minas, Alessandro Geraldo Dias, 51% das empresas do setor no estado já anunciaram que não vão conseguir se manter depois das mudanças definidas na medida provisória federal, que acabam com a obrigatoriedade de aulas teóricas e práticas em autoescolas, reduzem a carga mínima de aulas práticas de 20 para apenas 2 horas e permitem o uso de veículo particular com instrutor autônomo credenciado. Ele afirma que mais de 98% das empresas já enfrentam queda no faturamento.
2: Muitas empresas não conseguem nem vender o seu carro, porque, infelizmente, se ela vender o seu carro para cobrir as despesas, ela não vai conseguir trabalhar. Né? O MIS fala que a gente é máfia, que a gente é reserva de mercado, que é isso e aquilo. Ele não conhece a realidade do Centro de Formação de Condutores. 100% de empresas familiares, o setor atende 1,5 milhões de pessoas por ano, 2.200 empresas. 610 municípios, onde boa parte desses municípios não tem a presença do Estado diretamente, e o CFC está lá fazendo um papel que nem é dele muitas vezes. A gente sabe que, apesar dos discursos, né, grande parte da sociedade reconhece o nosso trabalho.
1: Ele alertou que já existe previsão de recursos públicos para financiar a aquisição de CNHs por quem não tem condições de pagar pelo processo, mas não são aplicados. A presidente da Associação de Clínicas de Trânsito de Minas Gerais, Adalgisa Aparecida Lopes, criticou os riscos da medida.
3: Um país que tem tantos acidentes vai impactar diretamente no SUS. Nós sabemos que 70% dos hospitais são ocupados por acidentes de trânsito. E a população gosta de leis flexibilizadas. A população está achando lindo o que está acontecendo. E aí, a hora que o ministro fala, são 2 milhões de pessoas sem CNH. Mas é responsabilidade só nossa? Onde estava o governo que não fiscaliza, os governos que não fiscalizam?
1: Ela também afirmou que a decisão retira uma arrecadação de 50 milhões de reais dos estados, concentrando tudo no governo federal. Para o deputado Leonídio Bolsas, do PSDB, presidente da Comissão de Desenvolvimento Econômico, que solicitou a reunião, Minas Gerais deve buscar uma solução na justiça.
4: Ver se fosse preciso é ter que criar ainda mais situações para que os condutores estivessem realmente mais preparados. Não é desmantelar de vez o sistema e facilitar ainda mais a Carteira Nacional de Habilitação, CNH, sua aquisição, sem o mínimo de preparo possível. Tiraram mais autonomia dos estados ainda. Por isso que eu estou muito crente por como conseguiu eliminar o estado do Mato Grosso. Nós vamos pedir aqui a Sete e através também vão entrar em contato com o governo como um todo, com o secretário do governo, para ver se nós podemos, o estado de Minas, entrar também pedindo a liminar para defender a sua autonomia nessa questão.
1: Na mesma reunião foram discutidos problemas das empresas credenciadas de vistoria veicular, como desequilíbrio na distribuição dos serviços em Belo Horizonte, instabilidades recorrentes nos sistemas da Prodenge, que paralisariam os serviços, e falta de unificação de procedimentos. As reivindicações do setor incluem a adoção de um modelo já usado em clínicas médicas credenciadas, onde o sistema gerencia automaticamente as opções regionais para impedir a concentração excessiva de demanda. Um minuto de silêncio por uma criança de 2 anos que morreu atropelado em Santa Luzia, na região metropolitana, foi feito durante a reunião. Esse menino foi atropelado por uma adolescente que dirigia um carro instruída por um adulto no banco dos passageiros. Da Assembleia Legislativa em Belo Horizonte, Graziele Mendes.

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1: Hoje é dia de quê?
2: Hoje é o Dia Estadual do Vereador. A data entrou para o calendário oficial de Minas Gerais no ano de 1993. A intenção da lei é destacar a importância dos vereadores nas câmaras municipais para defender os interesses da comunidade. É função do vereador propor, discutir e aprovar as leis que serão aplicadas nos municípios e também fiscalizar se o executivo, no caso a prefeitura, cumpre as metas do governo e obedece às normas legais. A Lei 11.669, de 13 de dezembro de 1994, que institui o Dia Estadual do Vereador, é de autoria da então deputada Maria Elvira, quando atuou na 12ª legislatura, entre os anos de 1991 e 1995.
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1: Tire suas dúvidas sobre as votações e se prepare para ajudar na fiscalização do pleito de 2026. O voto é obrigatório no Brasil. O que acontece se o eleitor não votar e nem se justificar? Quem responde é a juíza do Tribunal Regional Eleitoral, Paula Mursa.
4: O eleitor, ele fica impedido de ter alguns documentos

0: oficiais, como carteira de identidade, passaporte. O eleitor fica impedido de tomar posse em cargo público ou de se matricular em universidades públicas. Por isso é importante que o eleitor exerça o seu voto ou, na impossibilidade de fazê-lo, que justifique a sua ausência.
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2: 11 horas e 45 minutos.

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1: Onze horas e 59 minutos.

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1: Tire suas dúvidas sobre as votações e se prepare para ajudar na fiscalização do pleito de 2026. Como lembrar dos nomes e dos números para votar nos 6 cargos em disputa nas eleições 2026? Quem responde é a juíza do Tribunal Regional Eleitoral, Paula Mursa.
2: É importante que o eleitor tenha a colinha com os números dos seus candidatos. Lembrando que as eleições esse ano terão 6 etapas e 5 cargos. Então é importante que o eleitor tenha esses cargos e os seus candidatos devidamente anotados.
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3: O trabalho, a previdência e a assistência social são temas abordados em uma das comissões permanentes da Assembleia de Minas. Entre as funções desse órgão estão a discussão de projetos de lei, problemas e políticas públicas que envolvam a promoção do trabalho e a ação social e previdenciária. Os parlamentares também apreciam projetos de lei e assuntos que tratam da proteção à família, à criança, ao adolescente e ao idoso. A Comissão do Trabalho é formada por 5 parlamentares efetivos e 5 suplentes. O presidente é o deputado Betão, do PT, e o vice, o deputado Celinho Sintrocel, do PCdoB. Você pode acompanhar as ações da Comissão do Trabalho, da Previdência e da Assistência Social no portal almg.gov.br.
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6: Meio-dia e 13.

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1: As atividades culturais e artísticas em Minas ganham atenção dos deputados que atuam na Comissão de Cultura da Assembleia. No colegiado são realizadas discussões sobre temas que tratam da valorização e da divulgação das manifestações culturais mineiras, a proteção do patrimônio do Estado e a política de incentivo à regionalização e ao intercâmbio da criação cultural também estão na pauta da comissão. São 5 deputados efetivos e 5 suplentes, sob o comando do presidente, deputado professor Cleiton, do PV, e a vice-deputada Andréia de Jesus, do PT. Você pode acompanhar todas as ações da comissão e saber o dia e o horário das reuniões semanais no portal almg.gov.br.
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3: Hoje é dia de quê?
4: Esta é a Semana Estadual da Pastoral da Criança Zilda Arnes. A data entrou para o calendário oficial do Estado em 2018. Zilda Arnes foi uma médica pediatra e sanitarista que fundou a Pastoral da Criança, um programa de ação social da Conferência Nacional dos Bispos do Brasil, a CNBB, no ano de 1983. A criação da data é um reconhecimento ao trabalho humanitário prestado à sociedade pela catarinense Zilda Arnes, que dedicou grande parte da sua vida ao atendimento voluntário a famílias carentes, visando a redução do índice de mortalidade infantil. A Lei 22.835, de 4 de janeiro de 2018, que institui a Semana Estadual da Pastoral da Criança, Zilda Arnes, é de autoria da deputada Ione Pinheiro, durante a atuação dela na 18ª legislatura, entre 2015 a 2019.
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0: Meio-dia e 44.

0: meio-dia e 50.
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2: A participação dos idosos nas eleições brasileiras ganha cada vez mais peso. Os eleitores com 60 anos ou mais já representam quase um quarto do eleitorado do país. E mesmo depois dos 70 anos, quando o voto passa a ser facultativo, muitos ainda fazem questão de comparecer às urnas. A geração 60+, representa 23,6% do eleitorado brasileiro. Nos últimos 16 anos, o número de eleitores nessa faixa etária passou de 20 milhões e 800 mil para 37 milhões e meio, um crescimento de 80%. Nas eleições de 2022, mais de 65% dos idosos votaram no primeiro turno. Entre 60 e 69 anos, faixa em que o voto ainda é obrigatório, o comparecimento chegou a 85,7%. A partir dos 70 anos, o voto é facultativo. E em Minas Gerais, são mais de 2 milhões de eleitores acima dessa idade. Para quem decide ir às urnas, a Justiça Eleitoral também oferece recursos para facilitar a votação de pessoas com deficiência ou mobilidade reduzida. O coordenador de responsabilidade social do Tribunal Regional Eleitoral de Minas Gerais, Antônio de Faria Neto, explica que o apoio começa nos próprios locais de votação e inclui recursos de acessibilidade.
3: Existem coordenadores de acessibilidade que podem prestar todo o apoio necessário às pessoas com deficiência ou com mobilidade reduzida no dia da votação, nos locais, e também pensar que a urna é uma urna que cada vez mais tem trazido aí alguns elementos que facilitam o voto de pessoas que demandam aí de algum apoio, de alguma tecnologia assistiva no momento de votar.
2: Mesmo sem a obrigação de votar, muitos eleitores com mais de 70 anos não abrem mão de participar da escolha dos representantes. 4 em cada 10 eleitores que já têm o voto facultativo fazem questão de exercer esse direito. É o que afirma o aposentado Caio Becker Soares, de 82 anos de idade.
4: Eu acho que é uma obrigação de todo mundo votar, escolher as pessoas que vão governar o país, dirigir o país. Todo mundo tem que votar.
2: E o crescimento desse grupo também chama a atenção para a presença dos idosos no debate eleitoral. Eles já representam quase um quarto do eleitorado brasileiro. A cientista política Elcimara Teles destaca que o aumento desse público pode levar as campanhas a olhar com mais atenção para as demandas dos eleitores mais velhos.
5: Até recentemente, o segmento de jovens era maior do que o segmento dos idosos. Como agora ultrapassou, idosos são a maioria numérica comparativamente aos jovens, é possível que surjam não apenas pesquisas, mas pesquisas na área de políticas públicas, de sexualidade. Enquanto isso vai impactar a previdência, e as campanhas terão que começar a falar não só para os jovens do TikTok, mas para o idoso que usou Orkut.
2: A participação da população idosa nas eleições foi abordada em reportagem da TV Assembleia. A matéria completa e outros conteúdos sobre as eleições 2026 estão disponíveis no portal almg.gov.br. Da Assembleia Legislativa em Belo Horizonte, Flávio Júnior.
0: Meio-dia e 54.
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1: Os brasileiros vão às urnas neste domingo em um sistema eletrônico de votação que completou 30 anos de uso com um histórico de segurança no processo eleitoral. Para reforçar a transparência e combater a desinformação, a Assembleia Legislativa de Minas e o Tribunal Regional Eleitoral atuam mais uma vez em parceria nesta eleição. A Justiça Eleitoral mantém desde 2020 uma página na internet chamada Fato ou Boato, para incentivar as pessoas a verificarem notícias sobre o processo de votação. A iniciativa faz parte do programa de enfrentamento à desinformação, que reúne mais de 70 instituições entre partidos políticos e entidades públicas e particulares para enfrentar os efeitos negativos das fake news, principalmente sobre a segurança das urnas eletrônicas. O presidente do TRE Mineiro, desembargador Carlos Henrique Perpétuo Braga, ressalta que a Justiça Eleitoral tem convidado a população a conhecer de perto o sistema eletrônico de votação para desmistificar ideias e tirar dúvidas.
2: Nós queremos luzes, cada vez mais luzes sobre o processo eleitoral. Não temos nada a esconder, muito ao contrário. E a sociedade tem sido convidada, tem sido instada a participar das diversas etapas de segurança. E são inúmeras, eles estão sendo divulgadas. Inclusive, na véspera das eleições, propriamente, nós realizamos auditoria da integridade, da autenticidade da urna e queremos, portanto, que as pessoas participem, que as pessoas afastem aquelas más informações sobre a lisura do processo eleitoral.
1: Para reforçar a confiança nas urnas eletrônicas, o presidente da Assembleia de Minas, deputado Tadeu Leite, lembrou que em toda a sua trajetória política, de 4 mandatos, foi eleito e reeleito pela urna eletrônica.
3: Eu tive muita honra de representar esses mineiros esses últimos 16 anos, 4 mandatos. Se estou aqui hoje é graças aos eleitores, a Deus, mas a esse sistema eleitoral brasileiro, sério, correto, transparente, que não só eu, mas que todos que queiram se candidatar têm oportunidade de participar. Então o esforço nosso aqui é para que a gente possa fortalecer a nossa democracia, cuidado com as fake news, cuidado com a desinformação, e é esse o trabalho que a Assembleia e o TRE vão fazer agora, nesses próximos dias, até o dia da eleição.
1: Durante a exposição de Quem é o Poder? Sobre a história do voto no Brasil, realizada pela Assembleia de Minas em parceria com o TRE, foram promovidas demonstrações de funcionamento da urna eletrônica para os visitantes, em mais uma tentativa de aproximar os eleitores do processo que decide o futuro do país. Para quem quiser consultar, a página Fato ou Boato pode ser acessada no site do TRE, www.tre-mg.jus.br. Da Assembleia Legislativa em Belo Horizonte, Graziele Mendes.
0: 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Uma e um.

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1: Tire suas dúvidas sobre as votações e se prepare para ajudar na fiscalização do pleito de 2026. O eleitor pode votar portando arma de fogo? Quem responde é a juíza do Tribunal Regional Eleitoral, Paula Mursa.
2: No dia das eleições, o porte de arma de fogo é proibido, inclusive para as forças de segurança, exceto se estiverem trabalhando no dia das eleições. Também é proibido o transporte de armas e munições no prazo de 24 horas que antecede o dia das eleições e também no prazo de 24 horas que sucede o dia das eleições. O descumprimento dessa norma, inclusive, implica em flagrante delito, além da incidência de outras disposições do Código Eleitoral.
1: Tem mais dúvidas sobre as eleições 2026? Acesse o portal do Tribunal Regional Eleitoral, tre-mg.jus.br, ou acompanhe a cobertura especial da TV Assembleia, www.almg.gov.br/tv.
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3: A comissão de redação é responsável pelo formato e o texto definitivo das proposições de lei votadas pelos parlamentares. Após a discussão e votação pelos deputados, as proposições são encaminhadas para a redação final e a comissão tem prazo de 10 dias para emitir parecer sobre a correção do texto que vai se transformar em uma nova lei. Depois de aprovado, esse texto é enviado à sanção do governador ou à promulgação pela mesa da Assembleia. Formada por 5 parlamentares efetivos e 5 suplentes, a comissão de redação é comandada pelo presidente, o deputado Carlos Henrique, do Republicanos, e pelo vice, o deputado João Magalhães, do MDB. Você pode acompanhar as ações da comissão de redação no portal almg.gov.br.
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1: 1º de outubro, quinta-feira, é o último dia para circulação paga ou impulsionada de propaganda eleitoral na internet. A proibição vale mesmo se a contratação do serviço tiver sido realizada antes desse prazo. O provedor de internet deve retirar essa veiculação do ar.
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4: Agora, 1 hora e 16 minutos.

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1: Uma hora e 30 minutos.

0: Urna eletrônica, 30 anos de segurança no voto. Hoje é quarta-feira, 30 de setembro. Os brasileiros vão às urnas neste domingo em um sistema eletrônico de votação que completou 30 anos de uso com um histórico de segurança no processo eleitoral. Para reforçar a transparência e combater a desinformação, a Assembleia Legislativa de Minas e o Tribunal Regional Eleitoral atuam mais uma vez em parceria nesta eleição. A Justiça Eleitoral mantém desde 2020 uma página na internet chamada Fato ou Boato, para incentivar as pessoas a verificarem notícias sobre o processo de votação. A iniciativa faz parte do programa de enfrentamento à desinformação, que reúne mais de 70 instituições, entre partidos políticos e entidades públicas e particulares, para enfrentar os efeitos negativos das fake news, principalmente sobre a segurança das urnas eletrônicas. O presidente do TRE Mineiro, desembargador Carlos Henrique Perpétuo Braga, ressalta que a Justiça Eleitoral tem convidado a população a conhecer de perto o sistema eletrônico de votação para desmistificar ideias e tirar dúvidas.
1: Nós queremos luzes, cada vez mais luzes sobre o processo eleitoral. Não temos nada a esconder, muito ao contrário. E a sociedade tem sido convidada, tem sido instada a participar das diversas etapas de segurança. E são inúmeras e estão sendo divulgadas. Inclusive, na véspera das eleições, propriamente, nós realizamos auditoria da integridade, da autenticidade da urna e queremos, portanto, que as pessoas participem, que as pessoas afastem aquelas más informações sobre a lisura do processo eleitoral.
0: Para reforçar a confiança nas urnas eletrônicas, o presidente da Assembleia de Minas, deputado Tadeu Leite, lembrou que em toda a sua trajetória política, de 4 mandatos, foi eleito e reeleito pela urna eletrônica.
2: Eu tive muita honra de representar esses mineiros esses últimos 16 anos, 4 mandatos. Se estou aqui hoje é graças aos eleitores, a Deus, mas a esse sistema eleitoral brasileiro, sério, correto, transparente, que não só eu, mas que todos que queiram se candidatar tenham oportunidade de participar. Então o esforço nosso aqui é para que a gente possa fortalecer a nossa democracia, cuidado com as fake news, cuidado com a desinformação, e é esse o trabalho que a Assembleia e o TRE vão fazer agora, nesses próximos dias, até o dia da eleição.
0: Durante a exposição de Quem é o Poder? Sobre a história do voto no Brasil, realizada pela Assembleia de Minas em parceria com o TRE, foram promovidas demonstrações de funcionamento da urna eletrônica para os visitantes, em mais uma tentativa de aproximar os eleitores do processo que decide o futuro do país. Para quem quiser consultar, a página Fato ou Boato pode ser acessada no site do TRE, www.tre-mg.jus.br. Da Assembleia Legislativa em Belo Horizonte, Graziele Mendes.
3: Faltando 15 minutos para as 14h.

0: faltando 10 minutos para as duas.
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3: Mais da metade das autoescolas podem fechar as portas em Minas Gerais depois das mudanças nas regras de obtenção da Carteira Nacional de Habilitação. A afirmação foi feita na Comissão de Desenvolvimento Econômico da Assembleia Legislativa, que discutiu essa e outras mudanças no sistema de trânsito. Segundo o presidente do Sindicato dos Centros de Formação de Condutores de Minas, Alessandro Geraldo Dias, 51% das empresas do setor no estado já anunciaram que não vão conseguir se manter depois das mudanças definidas na medida provisória federal, que acabam com a obrigatoriedade de aulas teóricas e práticas em autoescolas, reduzem a carga mínima de aulas práticas de 20 para apenas 2 horas e permitem o uso de veículo particular com instrutor autônomo credenciado. Ele afirma que mais de 98% das empresas já enfrentam queda no faturamento.
4: Muitas empresas não conseguem nem vender o seu carro porque, infelizmente, se ela vender o seu carro para cobrir as despesas, ela não vai conseguir trabalhar. Né? O ministro fala que a gente é máfia, que a gente é reserva de mercado, que é isso e aquilo. Ele não conhece a realidade do Centro de Formação de Condutores. 100% de empresas familiares, o setor atende 1,5 milhões de pessoas por ano, 2.200 empresas. 610 municípios, onde boa parte desses municípios não tem a presença do Estado diretamente e o CFC está lá fazendo um papel que nem é dele muitas vezes. A gente sabe que, apesar dos discursos, né, grande parte da sociedade reconhece o nosso trabalho.
3: Ele alertou que já existe previsão de recursos públicos para financiar a aquisição de CNHs por quem não tem condições de pagar pelo processo, mas não são aplicados. A presidente da Associação de Clínicas de Trânsito de Minas Gerais, Adalgisa Aparecida Lopes, criticou os riscos da medida.
5: Um país que tem tantos acidentes vai impactar diretamente no SUS. Nós sabemos que 70% dos hospitais são ocupados por acidentes de trânsito. E a população gosta de leis flexibilizadas. A população está achando lindo o que está acontecendo. E aí, a hora que o ministro fala, são 2 milhões de pessoas sem CNH. Mas é responsabilidade só nossa? Onde estava o governo que não fiscaliza, os governos que não fiscalizam?
3: Ela também afirmou que a decisão retira uma arrecadação de 50 milhões de reais dos estados, concentrando tudo no governo federal. Para o deputado Leonídio Bolsas, do PSDB, presidente da Comissão de Desenvolvimento Econômico, que solicitou a reunião, Minas Gerais deve buscar uma solução na justiça.
6: Ver se fosse preciso é ter que criar ainda mais situações para que os condutores estivessem realmente mais preparados. Não é desmantelar de vez o sistema e facilitar ainda mais a Carteira Nacional de Habilitação CNH, sua aquisição, sem o mínimo de preparo possível. Tiraram mais autonomia dos estados ainda. Por isso que eu estou muito crente por como conseguiu eliminar o estado do Mato Grosso. Nós vamos pedir aqui a Sete e através também vão entrar em contato com o governo como um todo, com o secretário do governo, para ver se nós podemos, o estado de Minas, entrar também pedindo a liminar para defender a sua autonomia nessa questão.
3: Na mesma reunião foram discutidos problemas das empresas credenciadas de vistoria veicular, como desequilíbrio na distribuição dos serviços em Belo Horizonte, instabilidades recorrentes nos sistemas da Prodenge, que paralisariam os serviços, e falta de unificação de procedimentos. As reivindicações do setor incluem a adoção de um modelo já usado em clínicas médicas credenciadas, onde o sistema gerencia automaticamente as opções regionais para impedir a concentração excessiva de demanda. Um minuto de silêncio por uma criança de 2 anos que morreu atropelado em Santa Luzia, na região metropolitana, foi feito durante a reunião. Esse menino foi atropelado por uma adolescente que dirigia um carro instruída por um adulto no banco dos passageiros. Da Assembleia Legislativa em Belo Horizonte, Graziele Mendes.

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1: A Comissão de Educação, Ciência e Tecnologia da Assembleia analisa projetos e debate assuntos relacionados às políticas de educação básica, profissional e superior, à diversidade e inclusão educacional e às políticas de desenvolvimento da ciência, tecnologia e inovação. A Comissão de Educação, que tem 5 integrantes efetivos e 5 suplentes, é comandada pela presidenta, deputada Beatriz Cerqueira, do PT, e pelo vice, o também petista, deputado Luizinho. Você pode acompanhar todas as ações da comissão e saber o dia e o horário das reuniões semanais no portal almg.gov.br.
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2: Tire suas dúvidas sobre as votações e se prepare para ajudar na fiscalização do pleito de 2026. Se o eleitor não estiver na cidade onde vota em um dos turnos, mesmo assim pode votar no outro? Quem responde é a juíza do Tribunal Regional Eleitoral, Paula Mursa.
3: Os turnos são independentes, lembrando para o eleitor que se ele não puder votar, seja no primeiro turno ou seja no segundo turno, ele tem que fazer a justificativa em ambos os turnos, justamente por serem eleições independentes, turnos independentes um do outro.
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0: 2 horas e 17 minutos.

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0: Agora 2:36.
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2: Esta é a semana de conscientização sobre a preservação da fauna e sobre os meios legais de proteção aos animais. A data entrou para o calendário oficial do Estado em 2009. O autor da lei lembra que a devastação das florestas e retirada de animais silvestres já causaram a extinção de inúmeras espécies e também desequilíbrio ecológico. Além disso, o tráfico afeta os animais mais raros e exóticos, causando o desaparecimento de boa parte da fauna mineira. A lei determina que o Estado deve promover eventos institucionais nas escolas públicas para alertar contra a devastação de florestas e tráfico de animais silvestres e esclarecer sobre a legislação que protege esses animais. A Lei 18.368, de 2 de setembro de 2009, que institui a Semana de Conscientização sobre a Preservação da Fauna e sobre os Meios Legais de Proteção dos Animais, é de autoria do deputado Vanderlei Jangrossi, durante a atuação dele na 16ª Legislatura, entre os anos de 2007 a 2011.
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1: Quem estiver fora do domicílio eleitoral no primeiro turno das eleições, 6 de outubro, e não puder votar, tem que justificar a ausência nas urnas.
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1: Quem estiver fora do domicílio eleitoral no primeiro turno das eleições, 6 de outubro, e não puder votar,

0: faltando 10 minutos para as 3 horas.
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2: Um termo vem sendo usado e difundido pela literatura médica nas últimas 3 décadas para explicar alguns tipos de comportamento humano: a neurodivergência, condição que se refere aos indivíduos que têm um funcionamento neurológico diferente do padrão considerado típico pela sociedade. E esse assunto faz parte do tema do Parlamento Jovem da Assembleia de Minas, programa de formação política voltado para estudantes, que traz para discussão em 2026 a inclusão da pessoa com deficiência e com neurodivergência. Mas será que hoje as pessoas entendem o que significa isso? Nos neurodivergentes, o cérebro funciona de maneira diferente. O termo não define uma doença, mas uma condição, que inclui diferentes modos de perceber o mundo, de processar informações, de lidar com emoções e de se comunicar. Alguns exemplos de condições neurodivergentes são o transtorno do espectro autista, o TEA, o transtorno de déficit de atenção e hiperatividade, TDAH, dislexia e quem tem altas habilidades ou é superdotado. E como em alguns casos essas diferenças são invisíveis, a psicóloga com formação em acessibilidade e inclusão, Fernanda Coelho, explica que a sociedade muitas vezes não compreende.
3: A diferença ser invisível faz com que a maior barreira que essas pessoas enfrentam são barreiras atitudinais, que são justamente a atitude das pessoas frente à diferença. A neurodiversidade é isso, é um conceito que vem para cunhar que as pessoas são diferentes, não necessariamente que tem um problema com elas, que elas deveriam ser acolhidas socialmente, que sendo acolhidas socialmente, o impedimento diminuiria drasticamente.
2: Segundo o último censo do IBGE de 2022, Minas Gerais tem hoje cerca de 1,5 milhão de pessoas com deficiência. 228.557 pacientes foram diagnosticados com autismo. Esses números tão expressivos foram um dos motivos do tema ser escolhido para o Parlamento Jovem. O outro, a dificuldade de inclusão, como explica Milene Simões, estudante de Sabinópolis, no Vale do Rio Doce.
4: Atualmente é algo que está muito no discurso, mas não entra como uma ação. Isso faz falta. A inclusão dessas pessoas é altamente necessária na nossa sociedade. A Constituição já estabelece, mas agora essa questão está sendo aplicada nos municípios? No Estado? Será mesmo? É algo que a gente tem que questionar.
2: João Vitor Alves, aluno de uma escola de Visconde do Rio Branco, na Zona da Mata, concorda.
5: Que democracia que nós vivemos, que é incompleta. Que nós temos uma parte da população que não tem seus direitos assegurados. A expectativa que eu tenho é que realmente tenhamos mais espaço. O que a juventude mineira fez foi um passo histórico para trazer a solução. A gente não quer mais exclusão, trazer a solução para dentro das salas de aula e principalmente dentro do espaço político.
2: Sobre todas essas barreiras enfrentadas e a dificuldade de inclusão, a diretora do Núcleo de Acessibilidade e Inclusão da UFMG, Daniela Vaz, diz que um dos principais obstáculos são os custos. Ela explica que como as conquistas das pessoas com deficiência e neurodivergentes são relativamente recentes, poucas ações foram planejadas.
6: A gente está lidando com um funcionamento social que não foi pensado desde o início para acolher a diferença. Então a gente está remendando, consertando, atualizando. Isso custa bastante recurso. Esse é um gargalo muito importante. Adaptar o que já existe e planejar o que ainda não existe de maneira que já nasça pensado para todos.
2: E Daniela Vaz defende a conscientização do poder público e da sociedade e uma mudança radical de mentalidade. Daniela lembra que essas modificações não são somente para essa parcela da população, mas abrangem o dia a dia de milhares de pessoas.
6: Se você é uma pessoa idosa com impedimentos, você está em situação de deficiência. Se você é uma mulher grávida, se você circula pela cidade com um carrinho de bebê, você enfrenta essas barreiras. Então, a acessibilidade não é uma coisa só para certas pessoas, é para todos. E quando a gente pensa assim, a gente pensa que não é custo, é um benefício coletivo, universal.
3: para todos.
6: Deficiência é uma questão universal, é de todos nós. E acessibilidade também é uma questão universal de todos nós.
2: E o Pensando em Minas, da TV Assembleia, também preparou uma série com 5 programas especiais sobre esses temas. Assista no portal almg.gov.br. Da Assembleia Legislativa em Belo Horizonte, Ana Paula Ciribelli.
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1: Em outubro, os eleitores vão escolher o presidente da República, o governador do estado, um deputado federal, um deputado estadual e dois senadores. É isso mesmo. Ou seja, nestas eleições, a responsabilidade dos brasileiros é dobrada. E na hora de ir às urnas, o cidadão deve ficar atento para não desperdiçar o voto. Nas últimas eleições gerais, em 2022, votamos em um só candidato ao Senado. Agora são duas vagas por estado. Isso acontece porque do total de 81 cadeiras do Legislativo Federal, 54 estarão em disputa com a renovação de 2/3 da casa. As 27 cadeiras restantes, ou 1/3, continuam ocupadas pelos eleitos em 2022, porque o mandato de senador é de 8 anos. E como este é um cargo com várias atribuições, como criar e votar leis federais e fiscalizar o governo, a renovação é feita de 4 em 4 anos, como explica a chefe do cartório eleitoral, Sueli Rezende.
2: São atribuições consideradas estratégicas do Estado, por isso que a renovação sempre é feita parcial, para que haja uma continuidade no trabalho do Senado.
1: Mas nem todos os eleitores estão sabendo disso. O diretor de operações Arthur Barros e a assistente de educação básica Luciana Rabelo, por exemplo, nem imaginavam.
3: Não sabia.
4: Menor ideia. Não sabia mesmo.
1: E por causa dessa falta de informação, segundo o Tribunal Superior Eleitoral, em 2018, cerca de 63 milhões de eleitores não escolheram o segundo senador. Ao invés de votar em dois candidatos, o eleitor escolheu somente um e acabou anulando o segundo voto ou ainda votando em branco, fenômeno que ficou conhecido como voto incompleto. Ou seja, naquele ano, cerca de 27% dos votos para senador foram brancos ou nulos. Já em 2022, quando havia apenas uma vaga em disputa, esse percentual caiu para 18,7%. Então, atenção, você primeiro vai escolher um candidato ao Senado e confirmar a votação. Em seguida, vai registrar o segundo voto em outro candidato. E não pode repetir o número do primeiro escolhido, senão o segundo será anulado automaticamente pela urna. Outro detalhe importante: o número do candidato é composto por 3 dígitos e não é permitido votar apenas no número do partido ou da federação. Nessas situações, o voto será considerado nulo. Então, não desperdice seu voto. Para não errar, leve a boa e velha colinha com todos os números anotados. Da Assembleia Legislativa em Belo Horizonte, Ana Paula Ciribelli.
0: 3 horas, 1 minuto.

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1: Em ano de eleições, os candidatos e quem vota ficam de olho na divulgação das pesquisas. Essa sondagem sobre quem está na frente na corrida pelos votos é um importante instrumento da democracia para que os cidadãos possam se informar. E você sabe como são feitos esses levantamentos? O método é científico, estatística pura, segundo os especialistas. Primeiro são sorteados os municípios e escolhidas as pessoas com os perfis definidos, que vão representar o universo dos eleitores. Na escolha, são levadas em conta características como região, sexo, idade, escolaridade e renda. Essa é a chamada amostra. E como são feitas as entrevistas? O CEO do Instituto Quest, Felipe Nunes, esclarece que cada empresa usa uma metodologia diferente. Podem ser entrevistas pelo telefone, pela internet, outras vão a campo abordar as pessoas em casa ou nas ruas. E os brasileiros gostam de responder aos questionários? Felipe Nunes conta quais são as maiores dificuldades.
2: Nos condomínios de alto padrão e alto luxo, é muito mais difícil você falar hoje com um eleitor que tem renda alta no Brasil. E é por isso que esse ano a gente está lançando um tracking de pesquisa, que é aquela pesquisa feita todo dia, híbrida. A gente vai fazer entrevistas com a classe C, D e E de maneira presencial e vai fazer entrevistas com a classe A e B de maneira digital.
1: E para quem vive se perguntando por que nunca participou de pesquisas políticas, Felipe Nunes garante que ganhar na loteria é mais fácil do que responder ao questionário. Ele explica que são mais de 200 milhões de pessoas no país, sendo que escolhidas somente 2 mil para representar a população. E quem paga por todo esse trabalho? São os veículos de imprensa, os partidos políticos ou campanhas, ou os próprios institutos. Para garantir a transparência, Felipe Nunes esclarece que as pesquisas têm que ser registradas no Tribunal Superior Eleitoral. E para divulgar os resultados, é preciso passar antes todo o detalhamento técnico ao TSE, como, por exemplo, quem está pagando, qual questionário utilizado, qual a amostra de eleitores, o número de entrevistas, os lugares onde foram feitas.
2: Eu tenho que ser transparente com quem está lendo o meu trabalho e dizer o seguinte: ó, esse trabalho foi feito dessa maneira e foi remunerado desta forma por tal pessoa. Se alguém está divulgando o número sem mostrar que aquilo é trabalho, aí eu desconfio. Eu acho que o financiamento das pesquisas é um tema importante, porque está aumentando demais o número de institutos fazendo pesquisa sem financiamento, e isso é perigoso, porque aí você começa a se perguntar quem está pagando por aquilo, porque alguém tem que estar pagando. Se você está escondendo de alguma maneira quem está pagando, isso é estranho.
1: E quando o resultado das pesquisas e das eleições são diferentes, os institutos são criticados. Mas Felipe Nunes deixa claro, a pesquisa não faz previsão de quem vai ganhar as eleições. Segundo ele, o levantamento mostra o clima da corrida eleitoral, registrando a temperatura da disputa naquele determinado momento. Por isso, o cenário eleitoral pode variar a cada pesquisa e o resultado ser diferente.
2: Nosso trabalho não é dizer assim, ó, vai ser daquele jeito. A gente só mede o que ele acha que vai fazer. Olha a diferença. A gente mede intenção de voto. A gente não mede voto. Eu tenho intenção de emagrecer, mas entre ter intenção de emagrecer e emagrecer, existe um pedaço grande. Pode ser que eu não faça exercício, que eu coma demais.
1: Lembrando que não dá para se oferecer para ser entrevistado nas pesquisas, não. A escolha tem que ser aleatória para garantir a representatividade da amostra. Da Assembleia Legislativa em Belo Horizonte, Ana Paula Ciribelli.
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6: Agora, 3 horas e 16 minutos.

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1: Tire suas dúvidas sobre as votações e se prepare para ajudar na fiscalização do pleito de 2026. O eleitor que não possuir o título na versão impressa pode votar com o documento digital no celular? Quem responde é a juíza do Tribunal Regional Eleitoral, Paula Mursa.
2: As versões digitais do documento oficial também são aceitas. Então, o eleitor pode mostrar no seu celular os documentos, a carteira de identidade, a carteira nacional de habilitação. Lembrando, porém, que após apresentar o documento no celular, o celular precisa ficar na mesa junto ao mesário, né? Diante da impossibilidade de ir para a cabine de votação com o celular.
1: 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Acesse o portal do Tribunal Regional Eleitoral, tre-mg.jus.br, ou acompanhe a cobertura especial da TV Assembleia, www.almg.gov.br/TV.
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3: A mesa da Assembleia é responsável por dirigir os trabalhos do Parlamento. Ela funciona como uma comissão, com 7 integrantes. Essa comissão é comandada pelo presidente da Casa, o deputado Tadeu Leite, do MDB, que é a maior autoridade do Legislativo. É ele quem decide o que entra na pauta de votações no plenário e comanda as reuniões. A primeira vice-presidente da Assembleia é a deputada Leninha, do PT. A deputada Leninha também é a primeira mulher negra a ocupar esse cargo. Os outros deputados que integram a mesa são Duarte Bechir, do PSD, segundo vice-presidente, Betinho Pinto Coelho, do PV, terceiro vice-presidente, Gustavo Santana, do PL, primeiro secretário, Alencar da Silveira Júnior, do PDT, segundo secretário, e João Vitor Xavier, do Cidadania, terceiro secretário. Na ausência do governador e do vice, é o presidente da Assembleia que assume o poder executivo. Já na ausência ou impedimento do presidente, são os vice-presidentes que ficam no lugar dele. O primeiro secretário é uma espécie de prefeito que fiscaliza as despesas da Assembleia. Nas reuniões, ele lê os ofícios das autoridades e as proposições que o plenário vai analisar, enquanto o segundo secretário inspeciona a redação e faz a leitura das atas. Na ausência dos dois, o terceiro secretário assume o posto. O mandato da mesa é de 2 anos, mas pode haver reeleição para mais 2 anos.
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0: Faltando 13 minutos para as 4 horas.

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1: Olá, eu sou o Luiz Felipe Balona e esse é o Direito do Consumidor. Contratar um transporte escolar pode ser a única alternativa que os pais encontram para garantir o deslocamento dos filhos para a escola, em especial as crianças. Pela importância desse serviço, a atividade é fiscalizada pelos órgãos de trânsito. Mas cabe aos pais também ficarem atentos a detalhes desse tipo de contratação. Estamos com o coordenador do PROCON Assembleia, Marcelo Barbosa, para falar um pouco sobre esse serviço. Marcelo, quais são os principais cuidados que os pais devem ter na contratação de uma van escolar?
2: São vários. O primeiro deles é lembrar que esses contratos são contratos por escrito. Então o consumidor tem que ler ali quem é o fornecedor, os dados dele, cadastrais, o endereço dele, quais são as condições, as características da prestação do serviço, qual é o valor da prestação do serviço e as multas rescisórias. Só para lembrar sobre o valor da prestação de serviço, há muita confusão na cabeça dos pais, porque quando chega em dezembro, em julho, essas empresas cobram a mensalidade. O pai não entende, mas peraí, mas não está tendo aula, por que eu estou pagando? Na verdade, o que ele faz? O valor do transporte escolar semestral ou anual é X. Ele está dividindo esse valor em 12 vezes. O segundo ponto é conhecer as condições do veículo. Tem que ser um veículo autorizado, credenciado e regulamentado pelos órgãos de trânsito.
1: Os pais podem exigir desse serviço essas credenciais,
2: sim,
1: essas autorizações?
2: Sim, é igual você vai pegar um táxi, você vê ali aquela autorização.
1: Exigir desse transportador.
2: A vistoria está ali, exigir dele, a vistoria tem que estar exposta. Quando é que foi feita essa vistoria? E, obviamente, o pai perceber aí visivelmente o estado do veículo, pneus, as existência de cinto de segurança. Um outro aspecto é que esse tipo de transportador, ele tem uma categoria de carteira de motorista diferente. Você tem que conferir se ele está habilitado a dirigir aquele tipo de veículo. E monitorar o acompanhamento da prestação de serviços. Conversar com seu filho, como é que está o comportamento do motorista, o estado de segurança desse veículo, se tem cumprido os horários de buscar, de entregar a criança em casa. São acompanhamentos que podem, inclusive, se não forem devidamente prestados, ensejar aí a rescisão desse contrato sem a multa prevista pelo contratante.
1: Sobre isso, eu já ia emendar a pergunta. Se tem contrato e é prestação de serviço, pode ter multa para cancelamento?
2: Pode ter uma multa. É importante que essa multa não seja abusiva. Então, nós sugerimos aí aos pais ficarem atentos, leiam essa cláusula de rescisão e nós entendemos que é no máximo o valor de uma prestação, de uma mensalidade o valor dessa multa. Essa tem que ser uma multa proporcional ao tempo de uso do contrato. E qualquer complicação na prestação de serviço, deve ser solucionada inicialmente com o prestador de serviço.
1: Muitas vezes, os pais vão buscar na escola esse tipo de indicação.
2: Então, tem que tomar muito cuidado, porque pode haver aí uma responsabilidade solidária. Então, é importante que os pais saibam dessa informação, porque a escola pode estar envolvida também em determinada responsabilidade.
1: Marcelo, é possível negociar algum tipo de desconto se o aluno vai faltar, se ele vai só fazer um dos trajetos? Isso é aberto, essa negociação? O que que a lei prevê?
2: É totalmente aberto. Nada impede que, em razão da peculiaridade de um trajeto, da rotina daquele aluno, você possa fazer para ele um contrato diferenciado. Lembrando que isso aí não pode ser apenas, como a gente diz, no gogó. Tem que ser também formalizado. Então, isso tudo é possível, permitido, ser acordado. Mas, como eu disse, tem que constar de forma expressa no contrato.
1: Se o cancelamento do serviço, o transportador é que não puder honrar esse contrato, o que a lei resguarda em termos de direitos para esse consumidor?
2: O Código de Defesa do Consumidor não esqueceu desse assunto. Lá diz que se o prestador de serviço não cumprir a sua oferta conforme ela foi acordada, o consumidor poderá rescindir o contrato, pegar o dinheiro que ele eventualmente pagou antecipadamente e perdas e danos. O que são as perdas e danos? Eu tenho que contratar uma outra empresa, ter que contratar um transporte nessas plataformas de transporte. Então, tudo isso aí é o prejuízo que ele está tendo. Então, ele pode pleitear esse prejuízo também em razão da rescisão antecipada desse contrato, ou seja, do descumprimento daquilo que foi ofertado e acordado.
1: Se você quiser conferir mais dicas do direito do consumidor, acesse a página da Rádio Assembleia no portal lmg.gov.br/rádio. Da Assembleia Legislativa em Belo Horizonte, Luiz Felipe Balona.
0: 4 horas e 5 minutos.

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1: O esporte, lazer e a juventude são temas constantes na agenda da Assembleia de Minas. O assunto está na pauta de uma das comissões permanentes do Legislativo. Nas reuniões, são debatidos assuntos como a promoção do esporte nas escolas, o uso dessa modalidade como ferramenta educacional e de lazer e ainda a preparação de competições esportivas de atletas amadores e de alto rendimento. Além disso, os deputados trabalham pelo incentivo à valorização e a difusão da prática esportiva e do lazer e pela garantia da inclusão social por meio de atividades esportivas e de recreação. 5 deputados efetivos e 5 suplentes formam a Comissão de Esporte, Lazer e Juventude. O presidente é o deputado Coronel Henrique, do PL, e o vice, Mário Henrique Caixa, do PV. Você pode acompanhar todas as ações da comissão e saber o dia e o horário das reuniões semanais no portal almg.gov.br.
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4: 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Quem responde é a juíza do Tribunal Regional Eleitoral, Paula Mursa.
5: Eleitores e candidatos devem atentar-se para o fato de que, embora no dia das eleições seja possível as manifestações individuais e silenciosas, são proibidas aglomerações de pessoas, boca de urna, transporte irregular de eleitores e derramamento de santinhos pela cidade, principalmente pelos locais de votação.
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0: 4 horas e 17 minutos.

0: 4:25.
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3: Ter um direito garantido por lei é o primeiro passo, mas é preciso conhecer e saber como acessar esse direito. E esse é um desafio para muitas pessoas com deficiência e familiares, ou seja, encontrar e entender as normas. O novo guia, lançado pela Assembleia Legislativa de Minas Gerais, pode auxiliar nesse caminho ao reunir em um só lugar informações sobre legislação federal e estadual de forma clara e direta. O Guia Prático Direitos, Benefícios e Serviços para a Pessoa com Deficiência reúne conceitos básicos sobre o tema e direitos previstos em normas como a Lei Brasileira de Inclusão, desde os mais amplos, como igualdade e proteção contra maus tratos, até específicos, como recebimento de contas de água e luz em formato acessível. Magnus Valérios Gonçalves, coordenador do Instituto Pernas de Aluguel, que promove corridas de rua para pessoas com deficiência e é pai de um jovem com síndrome de Down, afirma que muitas famílias ainda desconhecem seus direitos.
4: A maioria das famílias desconhece os direitos e ficam perdidas. Aonde busco, aonde eu vou recorrer? O grande problema é que a família esconde o filho por falta de informações. E hoje as informações estão mais precisas, os direitos estão sendo mais divulgados e a própria sociedade reconheceu. É um ser humano, precisa de atenção e alguns benefícios, algum atendimento mais adequado.
3: Para William Nascentes, coordenador do Movimento Unificado dos Deficientes Visuais de Belo Horizonte e atleta do Instituto Corre para Ver, essa compilação facilita o acesso às legislações quando alguém precisa reivindicar um direito.
5: Porque muitas pessoas às vezes alegam que existe uma legislação, sabem que existe aquele direito, mas às vezes não sabem onde buscar para fundamentar o seu pedido, para poder respaldar aquele direito.
3: O material foi formatado com linguagem simples, clara, e uma organização visual que facilita a leitura. A elaboração do guia contou com a participação de servidores da Assembleia que possuem deficiência, além da parceria da Associação de Pais e Amigos dos Excepcionais de Belo Horizonte. Segundo Glaucia de Carvalho, assistente social da APAI, o maior desafio identificado foi a falta de informação sobre a porta de entrada para os direitos.
6: O passo a passo, como que funciona, como acessar, de que forma vamos acessar esses direitos, que documentação precisa imediatamente. Então a gente foi colocando, pontuando essa porta de entrada, que é um acesso a todas as pessoas, independente de ser pessoas com deficiência ou não, mas que ali é o início de tudo e que eles tinham uma dificuldade desse, aonde chegar, como fazer.
3: O presidente da Assembleia Legislativa de Minas, deputado Tadeu Leite, do MDB, ressalta que só nessa legislatura foram cerca de 250 projetos de lei voltados para as pessoas com deficiência. Desde 2011, mais de 40 leis sobre o tema foram aprovadas. E é preciso garantir que esses direitos sejam conhecidos.
7: Praticamente quase todos os deputados e deputadas da casa apresentaram leis nesse sentido, mas não adianta a gente só ter uma lei solta. A ideia da Assembleia foi exatamente agora construir esse guia, ouvindo a sociedade, ouvindo as entidades, sociedade civil, pessoas com deficiência, para que as pessoas conheçam cada dia, cada vez mais, os seus direitos, os seus benefícios. O trabalho que a Assembleia vem fazendo é isso, tentar não só fazer a inclusão, mas também incentivar que a sociedade, outras entidades, possam trabalhar cada dia, cada vez mais na inclusão.
3: O Guia Prático Direitos, Benefícios e Serviços para Pessoa com Deficiência está disponível em formato impresso e digital, acessível no endereço almg.gov.br/inclusão. A versão online tem recursos como ajuste de fonte, alto contraste e conteúdos em áudio. A iniciativa faz parte do projeto estratégico Assembleia Sustentável ESG e busca transformar a legislação em ações concretas no dia a dia do cidadão. Da Assembleia Legislativa em Belo Horizonte, Graziele Mendes.

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1: 4 horas e 32 minutos.

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1: Uma vez a cada 4 anos, a população de Minas elege 77 deputados estaduais para compor a Assembleia Legislativa. Você sabe quais as principais competências deste importante órgão estadual? A função mais conhecida é a de legislação. São atribuições da Casa criar, elaborar, discutir e aprovar leis e normas jurídicas de interesse para a população. Estas leis tratam de assuntos como impostos e taxas, orçamento do Estado e gastos do governo e a criação e organização de subsecretarias e órgãos públicos de Minas. É sempre importante não confundir. As competências da Assembleia são relacionadas somente a Minas Gerais. Órgãos e leis federais são de responsabilidade do Congresso Nacional. A legislação é uma das 6 principais funções da Assembleia. Para conhecer as outras e entender mais sobre o processo legislativo, acesse o portal almg.gov.br. 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
3: Você que é servidor municipal de Congonhas, na região central do estado, fique ligado. Segunda-feira, dia 5 de outubro, tem palestra do programa Encontros com a Política na Cidade. O objetivo é aprimorar o atendimento ao cidadão. A atividade será conduzida pelas analistas legislativas Roberta Lessa Amaral Yamamoto e Kênia Cristina Fernandes Freire, da área de Relações Públicas da Assembleia. 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A expectativa é que, ao fim do encontro, os participantes estejam preparados para atender com empatia, segurança e eficiência. 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O endereço é Rua Maria Dias, número 74, no bairro Santa Mônica. Já as inscrições podem ser feitas até o dia 4 de outubro. Mais informações estão no portal de ensino à distância da Escola do Legislativo, ead.almg.gov.br.
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4: 12 minutos para 5 horas.

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1: A participação dos idosos nas eleições brasileiras ganha cada vez mais peso. Os eleitores com 60 anos ou mais já representam quase um quarto do eleitorado do país. E mesmo depois dos 70 anos, quando o voto passa a ser facultativo, muitos ainda fazem questão de comparecer às urnas. A geração 60+, representa 23,6% do eleitorado brasileiro. Nos últimos 16 anos, o número de eleitores nessa faixa etária passou de 20 milhões e 800 mil para 37 milhões e meio, um crescimento de 80%. Nas eleições de 2022, mais de 65% dos idosos votaram no primeiro turno. Entre 60 e 69 anos, faixa em que o voto ainda é obrigatório, o comparecimento chegou a 85,7%. A partir dos 70 anos, o voto é facultativo. E em Minas Gerais, são mais de 2 milhões de eleitores acima dessa idade. Para quem decide ir às urnas, a Justiça Eleitoral também oferece recursos para facilitar a votação de pessoas com deficiência ou mobilidade reduzida. O coordenador de responsabilidade social do Tribunal Regional Eleitoral de Minas Gerais, Antônio de Faria Neto, explica que o apoio começa nos próprios locais de votação e inclui recursos de acessibilidade.
2: Existem coordenadores de acessibilidade que podem prestar todo o apoio necessário às pessoas com deficiência ou com mobilidade reduzida no dia da votação, nos locais, e também pensar que a urna é uma urna que cada vez mais tem trazido aí alguns elementos que facilitam o voto de pessoas que demandam aí de algum apoio, de alguma tecnologia assistiva no momento de votar.
1: Mesmo sem a obrigação de votar, muitos eleitores com mais de 70 anos não abrem mão de participar da escolha dos representantes. 4 em cada 10 eleitores que já têm o voto facultativo fazem questão de exercer esse direito. É o que afirma o aposentado Caio Becker Soares, de 82 anos de idade.
3: Eu acho que é uma obrigação de todo mundo votar, escolher as pessoas que vão governar o país, dirigir o país. Todo mundo tem que votar.
1: E o crescimento desse grupo também chama a atenção para a presença dos idosos no debate eleitoral. Eles já representam quase um quarto do eleitorado brasileiro. A cientista política Elcimara Teles destaca que o aumento desse público pode levar as campanhas a olhar com mais atenção para as demandas dos eleitores mais velhos.
4: Até recentemente, o segmento de jovens era maior do que o segmento dos idosos. Como agora ultrapassou, idosos são a maioria numérica comparativamente aos jovens, é possível que surjam não apenas pesquisas, mas pesquisas na área de políticas públicas, de sexualidade. Enquanto isso vai impactar a previdência, e as campanhas terão que começar a falar não só para os jovens, do TikTok, mas pro idoso que usou Orkut.
1: A participação da população idosa nas eleições foi abordada em reportagem da TV Assembleia. A matéria completa e outros conteúdos sobre as eleições 2026 estão disponíveis no portal almg.gov.br. Da Assembleia Legislativa em Belo Horizonte, Flávio Júnior.
5: 5 horas e 4 minutos.

0: 5:12.
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1: O eleitor pode consultar dados do título eleitoral, como local de votação e informações sobre transferência temporária do título. As informações ficam na internet ou no aplicativo E-Título, que substitui o título de eleitor em papel no dia das eleições. O aplicativo oferece vários serviços ao cidadão. Saiba mais no site www.tre.mg.jus.br.
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2: Assuntos ligados aos direitos e à proteção da mulher têm espaço garantido na Assembleia Legislativa. A Comissão de Defesa dos Direitos da Mulher dá visibilidade e discute temas que impactam a vida das mulheres. A comissão, a princípio, funcionou como extraordinária, ou seja, com datas definidas de início e fim para os trabalhos. Mas, por causa da importância dos temas, em agosto de 2018, foi transformada pelo Parlamento Mineiro em comissão permanente. Entre as pautas do colegiado estão a promoção da igualdade entre homens e mulheres, o combate à discriminação, a ampliação da representação feminina na política, o incentivo a políticas públicas voltadas a essa parcela da população, o combate à violência e ao feminicídio. A comissão é formada por 5 deputados efetivos e 5 suplentes, que se reúnem toda semana na Assembleia, sob o comando da presidenta, deputada Ana Paula Siqueira, da Rede, e da vice, deputada Lohana, do PV. Você pode acompanhar todas as ações da comissão e saber o dia e o horário das reuniões semanais no portal almg.gov.br.
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3: 5 horas e 17 minutos.

0: 5:23. 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
1: Os jovens não representam só o futuro, eles são o presente. Esse foi o tom da abertura da etapa final do Parlamento Jovem de Minas 2026 na Assembleia Legislativa. O programa de formação política chega à edição de número 22 com recorde de participação. Este ano são estudantes do ensino médio de 185 municípios, sendo que 48 participam pela primeira vez. E os meninos e meninas são de todas as regiões do estado, divididas em 20 polos regionais. A deputada Beatriz Cerqueira, do PT, citou cada um desses polos na abertura do projeto.
2: Polo Leste, coordenação é da Câmara Municipal de Governador Valadares. Integram também a Câmara Municipal de Coronel Fabriciano e Marilac. Cadê o Polo Leste? Vem, vem, ó. Vem.
1: Antes de chegar a essa fase final, os alunos de escolas públicas iniciaram as atividades em março, passando pelas etapas municipal, regional e estadual. Foram definidas 74 propostas sobre inclusão da pessoa com deficiência e com neurodivergência, tema do PJ deste ano. Até sexta-feira, na Assembleia, os estudantes e coordenadores participam de grupos de trabalho para discutir as propostas e escolher o tema do PJ Minas 2027. O PJ é um programa desenvolvido pela Assembleia por meio da Escola do Legislativo, em parceria com câmaras municipais e com o apoio da PUC Minas. O professor da PUC, Alexandre Eustáquio, destacou a importância do projeto para a democracia.
3: Essa experiência, ela adquire uma especial importância nesse momento, já que ontem, dia 15 de setembro, foi celebrado o Dia Internacional da Democracia. A data nos convida a lembrar que a democracia é uma construção histórica que exige vigilância, cuidado e aprimoramento permanentes.
1: A gerente-geral da Escola do Legislativo, Ruth Schmidt, também lembrou a democracia.
4: Porque a democracia não se constrói apenas com respostas. Ela se constrói quando somos capazes de colocar nossas ideias no mundo e, ao mesmo tempo, permitir que elas sejam tocadas pelas ideias dos outros. Quando descobrimos que discordar não significa deixar de reconhecer o outro. Quando entendemos que ninguém é dono sozinho do espaço público, da verdade ou do futuro. Esse é, para mim, um dos sentidos mais bonitos da experiência republicana.
1: Já a presidente da Câmara Municipal de Rio Paranaíba, no Alto Paranaíba, vereadora Loren Guimarães, citou qual a maior lição desse programa.
5: Aprender a ouvir quem pensa diferente, compreender realidades diferentes da nossa e perceber que uma sociedade melhor é construída quando ninguém é deixado para trás. Então, aproveitem muito essa experiência. Questionem, participem, discordem com respeito e, principalmente, não tenham medo de acreditar que vocês podem transformar a realidade.
1: Para o representante dos coordenadores de polos regionais da Câmara Municipal de Bicas, na Zona da Mata, Guilherme Sabino, a juventude deve usar a força que tem para promover as mudanças.
6: Hoje vocês são líderes e têm o poder e a missão de se juntar aos mais de 33 mil jovens que já passaram por esse programa nas edições anteriores e fizeram toda a diferença. O que eu posso dizer para vocês é: exerçam o poder que vocês têm. Lembra que a voz de vocês não é a voz de uma pessoa, é a voz de um colégio, é a voz de um município, é a voz de cada um dos 185 municípios que chegaram até aqui. Usem essa voz, mas usem com força, porque é a pressão de vocês que vai chacoalhar os muros que hoje impedem que a vontade de vocês aconteça.
1: E o representante dos estudantes, Tiago Inácio, de Santa Maria do Suaçuí, no Vale do Rio Doce, deixou um recado para todos os jovens.
7: Nunca pensem que somos jovens demais para fazer a diferença. Nossa voz importa hoje, nossas ideias importam hoje e nossas atitudes podem transformar o amanhã. O PJ me ensinou que nós não somos apenas o futuro, nós somos também o presente. Que continuemos tendo coragem para participar, questionar, propor e transformar e respeitar as diferenças. que o FEJ continue sendo esse espaço de aprendizado, amizade, participação e protagonismo.
1: Na sexta-feira, último dia do PJ, participantes da plenária estadual vão votar propostas para contribuir com políticas de inclusão. O documento final com as sugestões será entregue à Comissão de Participação Popular do Legislativo. As sugestões são agrupadas por subtema na forma de propostas de ação legislativa, chamadas PLES, que podem ser transformadas, entre outras iniciativas, em projetos de lei e em requerimentos de providências aos órgãos públicos. Da Assembleia Legislativa em Belo Horizonte, Ana Paula Ciribelli.

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1: Agora são 5 horas e 32 minutos.

0: A Assembleia Legislativa de Minas passou a oferecer visitas orientadas também no período noturno. O novo horário amplia o acesso de estudantes que não podem visitar a Assembleia durante o dia. As visitas noturnas são realizadas duas vezes por mês, sempre de 7h30 às 9h30 da noite. Podem participar turmas da educação de jovens e adultos, do ensino médio e do ensino superior, que estudam à noite. Durante a atividade, os estudantes conhecem o plenário, as galerias e o Memorial do Legislativo Mineiro. A programação também inclui uma conversa sobre política, democracia, cidadania e o papel do poder legislativo. As inscrições para as visitas orientadas noturnas são feitas pelo portal da Assembleia, almg.gov.br.
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3: Ele pode justificar no dia da eleição, caso ele esteja fora do domicílio eleitoral, se ele tiver o aplicativo do e-título, ele poderá entrar no aplicativo e esse aplicativo já tem um registro da localidade. Então ele não precisa nem justificar, nem apresentar documentos da ausência dele. Basta fazer essa justificativa no dia da eleição pelo aplicativo e-título. Ou ele pode comparecer a qualquer sessão eleitoral ou a um posto de justificativa e ali apresentar a sua justificativa de ausência.
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1: 11 minutos para 6 horas.

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1: A preparação do eleitor e o conhecimento prévio das propostas são etapas essenciais para o exercício da cidadania e o fortalecimento da democracia. Mesmo com o voto facultativo, jovens de 16 e 17 anos já estão mobilizados para participar ativamente do processo eleitoral. Cerca de 1 milhão e 600 mil jovens de 16 e 17 anos estão aptos para votar neste ano, segundo o Tribunal Superior Eleitoral. Eles podem escolher pela primeira vez os seus candidatos a presidente, governador, deputados estadual e federal e senadores. O estudante Ian Sanábio, de 16 anos, explica que tem se preparado ao buscar informações sobre diversos candidatos antes de definir a sua escolha.
2: Eu tenho sempre analisado candidatos, seja para deputado, para todos os cargos que hoje eu vou eleger, que são 6 votos, né? Eu sempre busco tanto os candidatos que eu me identifico quanto os que eu não me identifico para saber sobre propostas e ter total certeza em quem eu vou votar.
1: Para a estudante Melissa Janes, de 17 anos, essa é uma decisão de muita responsabilidade.
3: Quando eu decidi fazer a votação, né, votar com 17 anos, mesmo não sendo obrigatório, eu tinha só a vontade de fazer meu papel dentro da sociedade. É meu primeiro voto, eu ainda estou estudando alguns deputados federais e estaduais. Eu me sinto um pouco nervosa, né, porque é uma decisão assim, que pode mudar realmente a sociedade e a realidade de cada pessoa dentro da sociedade e realidade de cada um, né?
1: Os estudantes participaram de uma simulação de votação numa urna eletrônica demonstrativa instalada na Galeria de Arte da Assembleia Legislativa de Minas, como parte de uma exposição sobre a história do voto aberta ao público. O deputado Tadeu Leite, presidente da Assembleia, afirmou na ocasião que essas iniciativas são importantes para demonstrar que o processo é fácil, simples, mas exige compromisso e, por isso, é preciso se preparar.
4: Nós temos que mostrar para as pessoas, não só, que elas tenham que ter a tranquilidade, a confiança. O voto é individual, secreto, mas pode levar a colinha para que eles escolham seus candidatos de forma correta.
1: A visita à exposição de Quem é o Poder, Voto, Cidadania e Democracia no Brasil é gratuita. A visita é na Galeria de Arte da LMG até o dia 2 de outubro. As demonstrações de uso da urna eletrônica precisam ser agendadas em visitas guiadas. Mais informações no portal almg.gov.br. Da Assembleia Legislativa em Belo Horizonte, Graziele Mendes.
0: 6 horas, 4 minutos.

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1: Quinta-feira, 1º de outubro, é o último dia para a realização de debates no rádio e na televisão. Também é o prazo final para fazer comícios e utilizar aparelhagem de som fixa. Mas os comícios de final de campanha poderão se prolongarem até 2 horas após a meia-noite. Saiba mais no site tre-mg.jus.br.
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2: A administração pública é o tema de uma das comissões permanentes da Assembleia Legislativa. Cabe a esse colegiado discutir as questões e projetos relacionados à organização dos poderes executivo e judiciário e ainda do Tribunal de Contas, Ministério Público, Advocacia do Estado, Defensoria Pública e Polícias Militar e Civil e do Sistema de Defesa Civil. Além disso, a Comissão de Administração pode realizar debates, audiências e reuniões sobre assuntos variados, como o Estatuto dos Servidores Públicos Civis e Militares e a Política de Prestação de Serviços Públicos. A comissão é formada por 7 deputados efetivos e 7 suplentes. O colegiado é comandado pelo presidente deputado Adal Clever Lopes, do PSD, e a vice-liderança fica com o deputado Rodrigo Lopes, do União. Você pode acompanhar todas as ações da comissão e saber o dia e o horário das reuniões semanais no portal almg.gov.br.
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1: 3 de outubro, sábado, véspera do primeiro turno das eleições, é o último dia para a propaganda eleitoral feita por meio de alto-falantes ou amplificadores de som entre as 8 horas da manhã e as 10 horas da noite, de acordo com o Tribunal Superior Eleitoral. É também o último dia até as 10 horas da noite para distribuir material gráfico, realizar caminhada, carreata ou passeata, acompanhados ou não por carro de som ou mini-trio. Saiba mais em tre-mg.jus.br.
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3: Agora 6 horas e 20 minutos.

0: 6:25. 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
1: O esporte mineiro teme perder milhões em recursos com a nova reforma tributária. O alerta foi dado durante a audiência pública na Comissão de Esporte, Lazer e Juventude da Assembleia Legislativa de Minas Gerais. A principal preocupação é a extinção do ICMS, que financia a Lei Estadual de Incentivo ao Esporte, e o ICMS Esportivo. A substituição do tributo pelo Imposto sobre Bens e Serviços, o IBS, pode travar a concessão de benefícios fiscais no novo modelo e secar a fonte de investimentos no setor. Segundo Eduardo Silva da Silveira, da Secretaria de Fazenda, um dos impactos é a perda de autonomia do Estado, já que as decisões sobre o IBS vão ser centralizadas num comitê gestor.
2: Não é um recolhimento que o contribuinte faz diretamente para o Estado e, portanto, dentro do campo da apuração, como ele faz hoje no ICMS, ele abate o incentivo ao esporte ou o incentivo à cultura, ele vai lá e abate aquilo ali e recolhe só a diferença. Não, ele vai recolher tudo para o comitê gestor e o comitê gestor vai repassar esses valores para o Estado.
1: Para o presidente da Associação Natividade, Rafael Silva Diniz, o fim do ICMS esportivo vai ser crítico para os municípios mineiros, já que Minas é o único estado que usa esse critério para repassar recursos às prefeituras.
3: Isso traz um problema no âmbito municipal, que hoje os municípios, os secretários de esporte, diretor de esporte, eles contam com esse recurso para ser o recurso orçamentário para eles fazerem a política municipal de esporte. Então, hoje os municípios estão extremamente preocupados com o que será substituído, o que vem no lugar. Minas Gerais tem que resolver isso, porque os outros estados não têm essa particularidade, que eu acho até que é um grande avanço legislativo de Minas Gerais com relação a isso, de ter um mecanismo de devolução do ICMS pelo critério esporte.
1: Como solução, ele sugeriu espaço dentro da cota de 10% do IBS destinada à educação. Uma articulação no Congresso Nacional tenta aprovar uma proposta de emenda à Constituição para permitir que o esporte e a cultura recebam incentivos no novo sistema tributário. O deputado Coronel Henrique do PL, que solicitou o debate, relembrou que o Estado conseguiu triplicar os recursos para o esporte a partir de uma alteração na legislação e fez um apelo para que o setor mantenha a mobilização política.
4: Nós já conquistamos o primeiro objetivo, que foi triplicar essa arrecadação na lei do incentivo. Nós precisamos discutir agora essa questão, que é a reforma tributária, onde o ICMS será gradativamente substituído pelo Imposto de Bens e Serviços, o IBS. Nós temos que, cada vez mais, criar a cultura do nosso pessoal ser participativo, ativo politicamente.
1: Segundo a Superintendência de Fomento ao Esporte de Minas, só em 2025 foram captados cerca de 60 milhões de reais com incentivo fiscal para projetos esportivos no Estado. Da Assembleia Legislativa em Belo Horizonte, Graziele Mendes.

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1: Tire suas dúvidas sobre as votações e se prepare para ajudar na fiscalização do pleito de 2026. O que deve fazer o eleitor que por algum motivo não conseguir justificar a ausência em qualquer dos turnos de votação? Quem explica é a juíza do Tribunal Regional Eleitoral, Paula Mursa.
2: Caso não seja possível a justificativa no dia da eleição, o eleitor tem o prazo de 60 dias para justificar mediante a ida até um cartório eleitoral ou através do e-título. Lembrando que nesses casos há a necessidade da comprovação da ausência, ou atestado médico ou comprovante de viagem.
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3: A Comissão de Fiscalização Financeira e Orçamentária é responsável pela análise das proposições que tratam das questões orçamentárias do Estado. Entre os assuntos debatidos pela comissão estão o impacto financeiro nas contas públicas das propostas de lei que tramitam na Casa, o acompanhamento da execução de políticas públicas e a fiscalização de investimentos do sistema financeiro e de matéria tributária. Um exemplo de matéria que a comissão analisa todos os anos é o orçamento do Estado, que contém os valores que o Estado vai arrecadar e onde o dinheiro vai ser investido. O colegiado é formado por 7 titulares e 7 suplentes e está sob o comando do presidente deputado Zé Guilherme, do PP, e do vice Enes Cândido, do Republicanos. Você pode acompanhar todas as ações da comissão e saber o dia e o horário das reuniões semanais no portal almg.gov.br.
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1: 1º de outubro, quinta-feira, é o prazo final para veiculação da propaganda eleitoral gratuita de primeiro turno no rádio e na televisão. Saiba mais pelo site tre-mg.jus.br.
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4: 11 minutos para 7 horas.

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1: As redes sociais e o uso de inteligência artificial estão dominando as campanhas eleitorais deste ano, mas candidatos e eleitores devem observar algumas restrições. As deepfakes, por exemplo, recurso que cria uma imagem realista de uma pessoa em um determinado contexto que nunca existiu, estão proibidas. Você já deve ter se deparado durante essa campanha com conteúdos feitos por IA. São fotos alteradas ou vídeos para divulgar uma proposta, atacar ou ironizar adversários. Tudo isso está permitido, ou seja, a inteligência artificial pode ser usada, mas é preciso seguir regras, como aponta este advogado especialista em direito eleitoral, Atos Freitas.
2: A inteligência artificial, ela é permitida nas propagandas eleitorais, mas ela tem de estar muito bem identificada. Aquilo que a gente pode destacar que é terminantemente proibido são as deepfakes, tanto nas propagandas positivas, quando chamamos aquelas propagandas que o próprio candidato, partido, coligação o fazem para enaltecer a sua própria candidatura, a sua própria campanha, e principalmente as deepfakes, essas imagens, peças alteradas pela inteligência artificial, quando forem atacar, criticar um adversário político, um adversário, um partido político.
1: E as campanhas devem se preocupar com os prazos. A partir de quinta-feira, 1º de outubro, peças feitas por inteligência artificial não podem mais ser veiculadas. É a chamada lei seca da IA, como explica o advogado.
2: Imaginem o quão é difícil, dada uma desinformação, uma propaganda eleitoral irregular, na véspera ou antevéspera, ou na quinta-feira, a justiça eleitoral tendo de cessar os efeitos dessa propaganda irregular. E esses prazos são justamente para, se acontecer algum problema, alguma irregularidade, a justiça eleitoral tem um prazo plausível para tentar cessar esses efeitos danosos.
1: Somente nas 3 primeiras semanas de campanha eleitoral, mais de 19 mil denúncias de propaganda irregular foram feitas ao Tribunal Superior Eleitoral. Cerca de 10% do total tem a ver com a propaganda na internet. Em Minas, foram quase 1.500 denúncias e os questionamentos envolvendo a propaganda na internet são o terceiro tipo mais denunciado por cidadãos, candidatos e partidos políticos. Não dá para saber quantas dessas denúncias têm a ver com peças de campanha produzidas com o auxílio da IA, mas o cidadão pode e deve denunciar caso tenha contato com algum material que julgue irregular. Além da inteligência artificial, também há regras para a campanha na internet, principalmente nas redes sociais. Não é vale tudo. O impulsionamento pago de posts é permitido, mas só pelas campanhas e desde que esse conteúdo não seja para atacar adversários. Está proibida a contratação de influenciadores para divulgar conteúdos nas redes sociais. Candidatos também não podem compartilhar ou divulgar desinformação. Disparos em massa por meio do WhatsApp também são proibidos pela Justiça Eleitoral. Se você é empresário, pode se manifestar livremente em apoio a um candidato, mas isso não pode ser feito usando o perfil de uma empresa, só na pessoa física. Da Assembleia Legislativa em Belo Horizonte, Ana Paula Ciribelli.
0: 7 horas e 5 minutos.

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2: Tire suas dúvidas sobre as votações e se prepare para ajudar na fiscalização do pleito de 2026. Se o eleitor não estiver na cidade onde vota em um dos turnos, mesmo assim pode votar no outro? Quem responde é a juíza do Tribunal Regional Eleitoral, Paula Mursa.
3: Os turnos são independentes. Lembrando para o eleitor que, se ele não puder votar, seja no primeiro turno ou seja no segundo turno, ele tem que fazer a justificativa em ambos os turnos, justamente por serem eleições independentes, turnos independentes um do outro.
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4: Os recursos hídricos, o solo, a fauna e a flora têm espaço de debates garantido na Assembleia Legislativa. É na Comissão de Meio Ambiente e Desenvolvimento Sustentável, que também cuida de questões que envolvem o uso e a conservação das riquezas naturais. A política ambiental, a preservação da biodiversidade e a proteção de ecossistemas são temas debatidos pela comissão, que tem ainda discussões sobre o uso racional dos recursos naturais e a consciência ambiental. A comissão é formada por 5 deputados efetivos e 5 suplentes, que se reúnem toda semana na Assembleia, sob o comando do presidente, deputado Tito Torres, do PSD, e da vice, deputada Ione Pinheiro, do União. Você pode acompanhar as ações da Comissão de Meio Ambiente e Desenvolvimento Sustentável no portal almg.gov.br.
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1: Tire suas dúvidas sobre as votações e se prepare para ajudar na fiscalização do pleito de 2026. Esqueceu de levar para a sessão eleitoral a colinha com os números dos candidatos? E agora? Quem responde é a juíza do Tribunal Regional Eleitoral, Paula Mursa.
2: E nas sessões eleitorais não há a lista dos candidatos. Então é importante que o eleitor, ao chegar na escola onde vai votar ou no edifício onde que vai votar, se não estiver anotado, procure essa lista com os candidatos que vai estar disponibilizada no prédio, na escola onde ele vota. Anote o número dos seus candidatos antes de se dirigir à sua tal no edifício onde que vai votar. Se não estiver anotado, procure essa lista com os candidatos que vai estar disponibilizada no prédio, na escola onde ele vota.

0: prazo final para divulgar propaganda paga na imprensa escrita e reprodução na internet, bem como é o prazo final para impulsionar anúncios na internet. Saiba mais pelo site tre-mg.jus.br.
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0: Hoje é dia de quê?
3: Esta é a Semana Estadual da Pastoral da Criança Zilda Arnes. A data entrou para o calendário oficial do Estado em 2018. Zilda Arnes foi uma médica pediatra e sanitarista que fundou a Pastoral da Criança, um programa de ação social da Conferência Nacional dos Bispos do Brasil, a CNBB, no ano de 1983. A criação da data é um reconhecimento ao trabalho humanitário prestado à sociedade pela catarinense Zilda Arnes, que dedicou grande parte da sua vida ao atendimento voluntário a famílias carentes, visando a redução do índice de mortalidade infantil. A Lei 22.835, de 4 de janeiro de 2018, que institui a Semana Estadual da Pastoral da Criança, Zilda Arnes, é de autoria da deputada Ione Pinheiro, durante a atuação dela na 18ª legislatura, entre 2015 a 2019.
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4: Faltam agora 12 minutos para as 8 horas.

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1: Olá, eu sou o Luiz Felipe Balona e esse é o programa Direito do Consumidor. Todo fim de ano, as campanhas de recuperação de crédito se tornam mais frequentes e o consumidor que está com o nome sujo pode aproveitar essa oportunidade para regularizar a situação. Sobre o tema, nós conversamos com o coordenador do PROCON Assembleia, Marcelo Barbosa. É possível conseguir condições especiais nesses feirões de renegociação de débitos, Marcelo?
2: Sim, é possível, mas é importante lembrar ao consumidor que até nisso tem golpe. Então, tem renegociação que chega para os consumidores através de links, seu WhatsApp, rede social, da mesma maneira, que na verdade não são das entidades credoras, não são dos órgãos de proteção ao crédito. Até imagens falsas dizendo que são dos órgãos de proteção ao crédito. Então, se você tem interesse de renegociar sua dívida, você vai procurar diretamente o seu credor ou a entidade de proteção de crédito do seu município, pode ser o SPC, o Serasa, e ali você vai fazer a proposta da sua renegociação. Normalmente, há uma pequena redução de juros, mas o favorecimento maior é num reparcelamento. Parcelas maiores um pouco, né, com os valores menores, mas é importante que nesse momento o consumidor pense o que vai apresentar de proposta. Por que que eu estou dizendo isso? Porque muitas vezes ele faz uma proposta e não consegue honrar, não consegue cumprir. Então, se ele faz o pagamento e ele volta a ter sua dívida, se ele tiver o nome negativado, o nome retorna para os órgãos de proteção ao crédito. Então, pensar antes de oferecer a proposta para que você possa honrá-la e cumpri-la devidamente.
1: É exatamente isso que eu ia te perguntar. Além dessa questão do golpe, a que mais o consumidor deve ficar atento quando for aderir a alguma proposta?
2: Bom, primeiro ele vai verificar de fato se ele é devedor daquela dívida, né? O credor, localizar o credor, se ele é devedor. Se ele reconheceu aquela dívida, né? Que realmente é aquele valor, se trata daquele contrato, ele vai fazer essa proposta e vai formalizá-la. É importante que o consumidor tenha ali a formalização do que ele combinou. Então tem que vir, é como se fosse um verdadeiro contrato de renegociação. Você deve 1.000, vai pagar em 10 parcelas de 120, você vai ter o juros de tanto. As informações todas devem constar desse documento que o consumidor vai receber, para que ele possa acompanhar inclusive o cumprimento dessa obrigação e principalmente, caso ele esteja incluído o nome nos órgãos de proteção ao crédito, que ele possa acompanhar a retirada do seu nome.
1: Agora, Marcelo, o nome do consumidor, quando ele adere, a partir de que momento essa situação é regularizada em termos de cadastro?
2: Bom, essa pergunta é muito importante. A partir do momento em que o consumidor faz o pagamento da primeira parcela da negociação, o nome dele já tem que estar excluído. Só que isso não é de imediato, né? O consumidor cria essa expectativa que é de imediato. Não é de imediato. O credor vai informar isso aos órgãos de proteção ao crédito, que eles têm um prazo de até 5 dias, a partir do momento que eles recebem essa comunicação, para fazer a retirada do nome. Então é importante que o consumidor exija do credor, imediatamente feito o pagamento, que ele comunique ao órgão de proteção ao crédito. E se não comunicar, e também se comunicar e o órgão de proteção de crédito não retirar, pode procurar o PROCON do município, que está tendo prejuízo claro aí para o consumidor.
1: Agora, Marcelo, o endividamento virou uma epidemia no Brasil, não é mesmo?
2: É, na verdade, o nosso consumidor, ele de uns tempos para cá, e teve uma piora muito grande na pandemia, ele não tem educação financeira de nenhuma ordem. Infelizmente, ele continua gastando mais do que ele ganha e ele muitas vezes se recorre a empréstimos, até mesmo empréstimos fraudulentos, para poder pagar as suas dívidas. Então, acho que é importante que ele se reorganize, que ele alinhe novamente quais são suas dívidas, priorize as de juros mais altos para oferecer a possibilidade da negociação. Mas não adianta nada essas campanhas, Luiz, esse trabalho aí de limpa nome, se o consumidor não se preparar para não entrar de novo com o nome negativado. A gente sabe que a maioria dessas situações ocorre no final do ano, por quê? Para ele poder ter crédito para comprar as coisas no final do ano. Só que em janeiro, fevereiro, no início do ano que vem dívidas normais, os impostos, escola, etc. Então, para ele não se endividar de novo, ele tem que se reorganizar para planejamento econômico. Isso é que é o mais importante.
1: Segundo a Serasa, Marcelo, são cerca de 70 milhões de pessoas hoje com nome negativado.
2: Pois é, isso é um absurdo, né? Isso é um absurdo. Pessoas que não tiveram o controle aí do seu planejamento, eles extrapolaram, não conseguiram pagar, e os credores são implacáveis. Tem certos credores que passou um dia, ele já coloca o nome dele ali, do consumidor, dos órgãos de proteção ao crédito. Então, um planejamento para poder se organizar e pagar isso aí e evitar voltar a essa negativação é o passo mais importante para o consumidor.
1: Obrigado, Marcelo. Conversamos com o coordenador do Procon Assembleia sobre as campanhas de recuperação de crédito. Mais informações sobre o direito do consumidor estão no almg.gov.br/rádio. Da Assembleia Legislativa em Belo Horizonte, Luiz Felipe Balona.
3: 8 horas e 6 minutos.

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1: Tire suas dúvidas sobre as votações e se prepare para ajudar na fiscalização do pleito de 2026. O eleitor pode usar o celular na hora de votar? Quem responde é a juíza do Tribunal Regional Eleitoral, Paula Mursa.
2: O eleitor não pode usar o celular na hora de votar. E por que isso? Porque a Justiça Eleitoral deve garantir o sigilo do voto. Então, o eleitor pode se dirigir, sim, à sua sessão eleitoral com o seu aparelho celular, mas na hora de se dirigir à cabine de votação, ele vai deixar o seu celular com os componentes da mesa receptora de voto.
1: 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Acesse o portal do Tribunal Regional Eleitoral, tre-mg.jus.br, ou acompanhe a cobertura especial da TV Assembleia, www.almg.gov.br/tv.
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3: Na Assembleia de Minas, as pessoas com deficiência têm vez e voz. Uma comissão trabalha especialmente para atender às demandas sugeridas pela sociedade. A Comissão de Defesa dos Direitos da Pessoa com Deficiência debate políticas de integração social desse público, em especial as políticas de acessibilidade, e ainda fiscaliza e acompanha os programas governamentais, além de divulgar os direitos desses cidadãos. A comissão é formada por 5 deputados efetivos e 5 parlamentares ocupam a função de suplência. A presidenta é a deputada Maria Clara Marra, do PSDB, e o vice, o deputado professor Wendel Mesquita, do Solidariedade. Você pode acompanhar todas as ações da comissão e saber o dia e o horário das reuniões semanais no portal almg.gov.br.
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6: 8 horas e 21 minutos.

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1: Oito horas e 33 minutos.

0: faltando 18 minutos para as 9 horas.
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0: painel de LED é instalado no hall de entrada da Assembleia para exibir a agenda de atividades da Casa, como reuniões, campanhas institucionais, mensagens internas e outras notícias de interesse dos servidores e do público em geral. O novo painel de divulgação mede cerca de 5 metros de comprimento por 1,35 m de largura e faz parte da Sinal, a sinalização digital da Assembleia, criada em 2017. Outros pontos de divulgação das atividades parlamentares estão instalados no Palácio da Inconfidência, Escola do Legislativo e nos edifícios Tiradentes e Carlos Drummond de Andrade. A Gerência de Publicidade e Comunicação Visual é responsável pela gestão do canal. Também participam da implementação a Gerência Geral de Suporte Logístico, a Gerência Geral de Tecnologia da Informação e a Gerência de Suporte Técnico.
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2: Hoje é dia de quê?
3: Esta é a semana de conscientização sobre a preservação da fauna e sobre os meios legais de proteção aos animais. A data entrou para o calendário oficial do Estado em 2009. O autor da lei lembra que a devastação das florestas e retirada de animais silvestres já causaram a extinção de inúmeras espécies e também desequilíbrio ecológico. Além disso, o tráfico afeta os animais mais raros e exóticos, causando o desaparecimento de boa parte da fauna mineira. A lei determina que o Estado deve promover eventos institucionais nas escolas públicas para alertar contra a devastação de florestas e tráfico de animais silvestres e esclarecer sobre a legislação que protege esses animais. A Lei 18.368, de 2 de setembro de 2009, que institui a Semana de Conscientização sobre a Preservação da Fauna e sobre os Meios Legais de Proteção dos Animais, é de autoria do deputado Vanderlei Jangrossi, durante a atuação dele na 16ª Legislatura, entre os anos de 2007 a 2011.
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4: Faltando agora 9 minutos para as 9 horas.